primeiros grandes sucessos do Coldplay, uma viagem lá pra 2002 pra curtir Clocks. Você gostou? Vai ter muito mais daqui a pouquinho às 11 da noite. As velhinhas que todo mundo curte do baú da Mix. Uma hora direto só com as clássicas. Enquanto isso, tem mais aqui, ó.

Mix o som do YouTube. A gente gosta de falar dos anos aqui. Essa daí é de 2000, do álbum All That You Can't Leave Behind, Walk On. Só pra fazer o esquenta pro baú que vem aí já já às 10 da noite com as velhinhas.

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saem as novinhas pra desfilarem as coroas. Sim, a partir de agora, durante uma hora, você vai conferir as melhores músicas de todos os tempos da nossa programação no Baú da Mix. Tô vendo aqui que só tem clássico. Você pode participar nas redes sociais e indicar pra gente o som que você quer ouvir aqui, tá? No Instagram, no WhatsApp, tá

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Mix som da Christina Aguilera, What a Girls Want. É o baú da Mix até às 11, trazendo pra você as memórias da sua vida em forma de música. Tem aquela que você quer ouvir no baú também? Então manda pra cá. WhatsApp liberado pra todo o Brasil no 11 983

0: lá no comecinho dos anos 90, que você também ouve aqui na Mix. Vai pedindo a sua, só não vai pedir a R.E.M. que a gente tocou agora, mas pode mandar qual você quiser no WhatsApp da Mix no 11 9 83 40 8000. Tem muito mais baú por aqui. E essa, você lembra?
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O som do R.E.M. de volta a 2001 com Imitation of Life. Música que marcou o ressurgimento do R.E.M. nas paradas da época, depois de grandes hits consagrados.

0: clássicas da nossa programação, que estão de volta amanhã bem cedinho aqui na Mix. Mas pra você não ficar triste aí, depois do intervalo a música não para, viu? Pra você terminar muito bem aí o seu domingo com o melhor da programação Mix em todo o Brasil. E o baú já era.
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0: Mix, muito boa noite. Como é que estão as coisas por aí? Tudo bem? Bora lá começar mais uma edição do Mix Acústico. Hora da gente curtir os sons que você mais gosta na programação da Mix, de um jeitinho diferente. Versões desplugadas. Por aqui é só banquinho e violão. E claro que você pode indicar a sua música.

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1: Mix o som do Coldplay, Higher Power, numa versão diferente, acústica, pra fechar essa edição do Mix Acústico com as músicas que você mais gosta da Mix, tudo desplugado aqui, ó. Amanhã de manhã tem mais.
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0: Mix, uma ótima madrugada pra você, tudo bacana por aí? Então tá bom, estamos chegando com mais uma edição do No Break. A partir de agora, você vai conferir 2 horas de música, sem blá blá blá, sem papo chato, sem enrolação, é só música direto, as melhores da programação da Mix. Partiu? Então aumenta o volume que tá no ar.
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1: Mix aí, tá curtindo o melhor da programação na sua madrugada? Aqui no No Break, são 2 horas de música sem nenhum intervalo e você interage, fica à vontade através das redes sociais ou no WhatsApp da Mix. Aí você indica a sua pra rolar aqui, continua.
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0: são 2 horas de música sem comerciais no meio. Aproveita pra dizer pra gente aqui qual som que você quer ouvir na programação da Mix. Manda pelo Insta, no Twitter, no WhatsApp. Fica à vontade, que aqui é você quem manda. E aquelas 2 horas de música continuam.
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1: Mix, tá rolando por aqui só música legal. Então continua por aí curtindo. Este é o Super Mix.
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1: Mix, essa é a hora em que a gente dá um plus na programação. É o Super Mix trazendo muita música legal. Essa edição acabou, mas fica ligado, que a qualquer momento estamos de volta.

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0: Eu sei que é cedo pra pensar nisso, mas estamos aqui pra te ajudar nesse processo nem sempre fácil de encarar a segundona de frente, sempre tocando música boa. Então continue por aqui, já já tem mais pra você.
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0: Mix agora 2 para 7, Isa, dona de mim.
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0: E hoje aqui no Baú da Mix tem Sublime, Outfield na parada, TLC, Skank. E a gente começa aí super bem o baú de hoje com Creed, Don't Stop Dancing. 6:02, bom dia!
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0: Chelsea, No Scrubs, aqui no Pede Nos, aqui no Baú da Mix. Até às 7 rola o baú. Você matando saudades e curtindo aí só as boas do passado, sons incríveis, né? Ó, na volta do break, se liga só, tem Cidade Negra, tem Evanescence na parada, Sublime, Outfield e ainda um montão de clássicos. Se liga aí, o baú volta já.
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2: Pergunta da Carolina, de São Paulo. Fui promovida. O meu salário dobrou de 2.000 para 4.000. A primeira coisa que eu fiz foi mudar para um apartamento mais caro, comprar um celular novo. Agora eu continuo sem dinheiro no final do mês. O que aconteceu comigo, hein?
3: Carolina, o problema é que você fez o que muita gente faz: subir o nível de vida com base no aumento do seu salário. E isso é um erro muito comum, porque independente de você ganhar 2.000, 3.000, 5.000, se você gasta tudo que ganha, vai continuar na mesma. Em vez de você usar o seu salário maior para aumentar o seu patrimônio, você só subiu o seu nível de vida, ou seja, seu salário dobrou, mas seu custo de vida também dobrou e você continua no zero a zero sem dinheiro no final do mês, tá? Você até evoluiu na sua renda, mas você tem que evoluir também no seu comportamento. Então eu vou te dar duas dicas. A primeira é que todo mês uma parte do seu salário tem que ser investido, isso é obrigatório para você montar patrimônio. E a segunda dica é: sempre que a sua renda aumentar, aumenta também seus investimentos. Então, se você quer subir seu nível de vida, suba proporcionalmente o tanto que você investe. Assim você vai curtir mais, vai poder gastar mais, mas ao mesmo tempo vai ter cada vez mais dinheiro, mais patrimônio e vai sempre continuar enriquecendo, mesmo com gastos mensais maiores. Quem aumenta o nível de vida na mesma proporção e velocidade que aumenta a renda, nunca sai do lugar. Então, independente do seu salário, viva sempre um degrau abaixo.
4: Se você tiver alguma dúvida, manda uma mensagem pra gente no WhatsApp da Mix, 11 98340 8000, e me segue nas redes sociais, Primo Pobre no YouTube e arroba Eduardo Fieldberg no Instagram.
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1: Mix agora 7 em ponto. E aí, tudo bem? Excelente segunda-feira aí pra você. Vamos lá, 3 de agosto de 2026. E a partir de agora tem um pede no zap na parada, aquela hora que é você que entra aqui na nossa programação, escancara geral. Indica aí o som que tá afim de curtir ou matar saudades no 11 983 408 mil.
3: Fala galera da Mix, bom dia a todos. Aqui quem fala é o Daniel Guerreiro Campos, sou de Cuiabá, Mato Grosso. Trabalho como motorista de aplicativo. Toca pra nós aí Love the Way You Lie, do Eminem com a Rihanna. Boa semana pra todos.

0: 7, One Republic, Need Your Love, aqui no Pede no Zap, 11 983 408 mil. Quem tá na parada agora aqui, se liga aí.
1: Alô, mates, aqui é o Pedro de Macapá, eu queria ouvir qualquer uma da Imagine Drivers. Um bom abraço, um beijo pra minha mulher, Rafaela.

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1: Mix agora 7:15, Jim Blossoms Follow You Down aqui no Pede no Zap, 11 983 408 mil, você interagindo, entrando no ar, dando seu recado aqui na Mix nessa manhã aí de segunda, né?
2: Bom dia, Rádio Mix, aqui é o André de Suzano. Eu gostaria de escutar uma Neva, Deixe-me Ir. Obrigado, o melhor mix do Brasil.
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1: Mix agora 7h23, eu sou do posto Malone Circles. 11 983 408 mil, você continua interagindo, dando seu recado aqui na Mix nessa manhã de segunda-feira. Diz aí.
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2: Diego Baroni por aqui, falando do novo filme da saga Star Wars, que já estreou nos cinemas, O Mandaloriano e Grogu, continuação da série The Mandalorian, sucesso no streaming. Nessa nova história, o Mando, um caçador de recompensas, junto com seu inseparável companheiro Grogu, o queridíssimo Baby Yoda, precisa resgatar uma criatura que faz parte de uma raça perigosa de gangsters espaciais para conseguir informações para a Nova República, que ainda está derrotando os últimos resquícios do Império. Então, eu gostei do filme, apesar do roteiro não ser lá muito criativo. A ação é incrível, principalmente as cenas com naves. Agora, o filme empolga até a metade. Aí chega num ponto que parece que tá no fim já, dando a impressão que acabou um episódio da série e vai começar o outro. Mas após uma sequência emocionante, o longa ganha fôlego e entrega um final bom, digno de Star Wars, mas sem muito lugar pra ir, sabe? Poucas referências e sem pontas soltas. Assim, eu acredito que você só vai curtir mesmo se tiver familiaridade com esse universo. Mas se você tá com vontade de assistir só por causa do Baby Yoda, vai com tudo, porque ele não vai te decepcionar. O filme O Mandaloriano e Grogu está nos cinemas. Me segue no Instagram para mais, @DiegoBaroniNoAr. Lá tem o link do canal Kryptonita no YouTube, onde eu apresento vários conteúdos da cultura pop.
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1: 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Mix 727, com o fim do recesso parlamentar, a Assembleia Legislativa do Amazonas e a Câmara Municipal de Manaus voltarão a concentrar suas atenções para a política amazonense. A expectativa é que os primeiros dias sejam dedicados à definição das prioridades da mesa diretora. Deverão entrar em votação os projetos estratégicos para a população, como as medidas já anunciadas para contornar uma possível estiagem severa que poderá afetar todo o Amazonas, assim como a redução em 40% da taxa de esgoto em Manaus. O segundo semestre de 2026 também será marcado pelas eleições, que acirram a disputa pelos cargos para o governo do Amazonas e Senado Federal e cargos de deputado estadual e deputado federal. As atividades retornam essa semana. 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
4: Mix agora 7:28, voltamos com pede no zap pra todo o Brasil nessa manhã de segunda-feira. 11 983 408 mil. Quem tá na vez?
5: Olá, galera da Mix, sou o Mauro de Juiz de Fora, Minas Gerais, e gostaria de ouvir Sia, Ship Thrills. Valeu.
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1: Mix agora faltando 20 para as 8. Melina Parada, ouvi dizer. 11 983 408 mil. É você, ó, brilhando aqui na nossa programação.
2: Bom dia, Rádio Mix. Aqui é Cauã de Vitória, Espírito Santo. Gostaria de pedir a música Cold Heart da Dua Lipa com Elton John. Valeu, abraço, boa semana para nós.

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1: Mix agora 7:47, o som do Sugar Ray Someday. 11 983 408 mil. Vamos lá, vamos fechar aqui essa edição do Pede no Zap de hoje. Quem tá na parada?
2: E aí, Mix? Aqui é o Vicente de Governador Valadares. Eu queria ouvir o Zóio de Lula com Charlie Brown.
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1: Mix agora faltando 5 para as 8. Fechando aí essa primeira edição do Pede no Zap. Alicia Keys e Jay-Z. Empire State of Mind. Bom, para você que participou e interagiu aí, velhinho, nessa manhã de segunda-feira, valeu. Aquele salve aí para você.
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3: Mix 758. E a Secretaria Municipal de Saúde inicia hoje a campanha de multivacinação 2026 com foco na busca ativa de crianças e adolescentes com esquema vacinal incompleto aqui em Manaus. Além da ampliação de vacinas com mais de 170 unidades de saúde da rede municipal até o dia 1º de setembro, os agentes comunitários de saúde irão identificar e procurar as crianças e adolescentes que apresentam doses em atraso, com base em informações do prontuário eletrônico do cidadão e de outros sistemas oficiais. Essa estratégia busca ampliar a cobertura vacinal e também reforçar a proteção contra doenças imunopreveníveis. Também serão ofertadas vacinas para adolescentes de até 19 anos que ainda não receberam o imunizante contra HPV e para adultos com doses pendentes, especialmente contra o sarampo e a febre amarela. 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
6: YouTube e Martin Garrix, Fireflies. 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
3: 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Mix 8:28 e o Tribunal Superior Eleitoral promove nesta semana uma série de ações para informar os eleitores sobre a segurança e transparência da urna eletrônica. A primeira edição da Semana Nacional do Sistema Eletrônico de Votação conta aí com demonstrações sobre o uso da urna, palestras, exposições e ações de combate à desinformação contra o sistema eletrônico de votação. A partir de hoje, às 5:30 da tarde, o Tribunal Superior Eleitoral vai realizar live nas redes sociais para demonstrar um funcionamento de cada componente da urna. Durante a transmissão, o equipamento será aberto pelos técnicos do tribunal. Também vai ter ali, né, vai ser lançada a campanha Fato ou Boato Viralizou, para esclarecer dúvidas sobre a veracidade de conteúdos que são publicados na internet. Essa mobilização vai até o próximo domingo, na Corrida pela Democracia, que será realizada em Brasília. 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
6: Mix 9 em ponto e a campanha de multivacinação 2026 começa hoje aqui em Manaus com o objetivo de atualizar a caderneta de vacinação de crianças e adolescentes. Essa mobilização segue até o dia 1º de setembro e disponibilizará todas as vacinas do calendário nacional de vacinação em mais de 170 unidades da rede municipal de saúde distribuídas em toda a zona urbana e rural de Manaus. Além do atendimento nos postos de saúde, a estratégia inclui a busca ativa de crianças e adolescentes que estão com esquema vacinal incompleto. Agentes comunitários de saúde vão identificar e orientar as famílias a permitir informações registradas no prontuário eletrônico do cidadão e em outros sistemas oficiais. A mobilização também contempla ali adolescentes de até 19 anos que ainda não receberam a vacina contra o HPV. Adultos com doses em atraso também poderão atualizar a caderneta, principalmente em relação às vacinas contra o sarampo e a febre amarela. 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
0: Mix agora 9:02. E aí, tudo bem? Excelente segunda-feira aí pra você. Vamos lá com o Super Mix a partir de agora. Super sequência na parada. Agora se liga só. Hoje aqui no Super Mix tem Katy Perry, Marcelo D2 na parada, tem Michael Jackson, tem Justin Bieber, Natalie Imbruglia. E a gente começa aí super bem o Super Mix com Capital Inicial. Primeiros erros.
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1: Mix agora 9:42, fechando aí o Super Mix, um baita clássico, Culture Crows, Mr. Jones.
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0: peças foram três das mais pedidas por você em 2004. 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

0: Mix e o som do Justin Timberlake, My Love. São 11:25.
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2: Agora meio-dia e 3.

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1: Mix e o som da Madonna na posição de número 1, Dance Eteria. Everybody get up and dance. É só você levantar e sair dançando por aí, meio-dia e 21. Qual é aquela que você tá afim de ouvir por aqui, hein? Já rolou? Ainda não? Vai lá, dá o seu like. RadioMixFM.com.br. 5 da tarde tem mais.
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0: Mix o som de Rose Air Too Sweet. Meio-dia e 32, já já tem Baú Express.
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0: queda do Muro da Alemanha e os protestos na China, sabia disso? Foi regravada por grandes nomes da música pop como Alanis Morissette e também foi trilha sonora de alguns filmes como Diabo Veste Prada. Agora você vai aumentar bem esse volume e só respira.
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2: Mix agora 1:02. Tá começando mais uma edição do Super Mix. Já vou contar pra você que tem prêmio novo, né? Começou o mês de agosto, praticamente hoje pra você, né? Primeiro dia útil, vamos lá. Tem um kit gamer por aqui. O kit vem com cadeira, mais o headphone. A

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0: Mix 12:25 agora, Foo Fighters, esse som é demais, Walking After You na sua tarde de segunda, já já a gente volta com muito mais, fica aqui ó.
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0: Mix agora 3:02, tá no ar mais uma edição aqui do Super Mix, né? 40 minutos de música sem nenhum intervalo. 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
2: Mix agora 3h40, David Thames com Rain Dance, encerrando aqui 40 minutos de música sem nenhum intervalo, foi bem, né?
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0: Começa agora 1 para as 4 Smash Mouth com All Star.
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0: Hotline Bling.
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1: Mix agora 5 e 5, continua aqui o Top Mix e as mais pedidas de hoje. Agora a gente faz uma pausa e dá aquele retorno ao ano de 2010 para matar a saudade de um grande sucesso desse ano, que foi o som do Maroon 5 e Christina Aguilera com Moves Like Jagger. Você lembra? Em 2010 você ouvia esse som aqui, ó.
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1: Mix agora 5:17, a música número 1 de hoje dentro do Top Mix, as mais pedidas, as mais legais, né? Dessa segunda-feira, Taylor Swift com Fade of a Filha.
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1: Se liga só, o pai da Amy Winehouse, o Mitch Winehouse, foi condenado a pagar o equivalente a 13 milhões de reais para as amigas da cantora. A história é a seguinte: o pai da Amy Winehouse estava acusando as amigas da cantora de leiloar objetos da filha sem autorização dele. A Justiça de Londres classificou o processo como fraco e Mitch Winehouse foi condenado a pagar 13 milhões para

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3: Caco, será que alguém no final de semana encontrou alguém que não encontrava há muito tempo? Fim de semana?
4: Eu acho que sim, cara. Inclusive você encontrou pessoas que você não encontrava no final
3: de semana. Fazia tempo que eu não encontrava aquela galera.
4: Você foi dar uma banda em Holambra?
3: Eu fui dar uma banda em Holambra. Não.
4: Holambra.
3: Holambra.
4: É isso.
3: Eu fui pra lá. Fui ver flores. Fui reconectar com as minhas raízes, com o interior. Senti o cheiro do mato, ver o céu azul. Que sabe quem mora em grandes cidades, grandes centros. Isso é bem complicado. Só que geralmente nesses lugares tem pessoas também, né? Pessoas que estão muito mais conectadas umas com as outras do que a gente. Vamos falar a verdade. E aí no programa de hoje, pra começar, a gente pensou assim, cara, verdade, né? A gente vai reciclando amigos,

0: anos. A verdade é essa, porque muda, né? Ou é na escola, ou depois no mercado de trabalho, na faculdade. Então o que acontece? Você vai ali, ó, colecionando amigos. Mas às vezes na vida adulta, depois dos 30, que é o nosso caso, né, Caco? A gente começa a ficar com poucos.
1: Poucos. Você falou uma palavra que assim, vai passando o tempo, você vai reciclando amigos. Isso é importante. Mas tem uns também que você não precisa reciclar, não, né?
0: Você fez uma viagem, não fez? Você reencontrou uma galera da...
1: das antigas.
0: Das
1: assim.
0: Antigas,
1: não,
0: não foi?
1: Assim, não que eu reencontrei. A gente sempre se encontra, mas foi a nossa primeira viagem pra fora do Brasil. E a gente tinha falado disso há muitos e muitos anos. E foi a primeira vez que a gente falou: beleza, agora a gente vai, porque um amigo nosso fez 40 anos, então vamos viajar todo mundo.
0: 40, cara. Nossa,
1: e foi
0: tá
1: muito,
0: velho.
1: Muito especial, inclusive.
0: Tu tem já 40 anos, né? 40, tá velho.
1: Não, tô velho o quê, mano? Aqui é o shape, mano. Aqui é six pack, cara. Brincadeira, não tá six pack, mas tudo bem. Mas foi um momento muito legal, inclusive minha esposa pôde conhecer vários dos meus amigos
0: isso
1: de infância.
0: Hora, né?
1: E aí acabou criando amizade. Inclusive, outro dia estavam lá fazendo aula de cerâmica. Esse bagulho de aula de cerâmica também eu não
0: a
1: sei.
0: A sua mulher fazendo aula de cerâmica?
1: Mano,
0: Caco, você tá louco? Liga pra ela agora. Você quer ir lá?
1: Não.
0: Eu faço para
1: você
0: sozinha, fazendo cerâmica.
1: Então, eu acho isso meio... Sabe o que eu lembro, cara? Sempre que falam, vou fazer uma aula de cerâmica, eu falo, porra, mano, Patrick Swayze, Ghost.
0: É, ali, o filme, mano.
1: O filme, aí Demi Moore, e de repente aquela coisa começa
2: aquela
1: a ficar...
2: gostosa.
1: É, aí você fala, meu, o que a minha mulher foi fazer cerâmica? Vou embora.
0: Pelo amor de Deus, eu já ligaria
3: eu
0: agora, eu abandonaria.
3: Você, eu tava de olho.
0: O Silvio tá aqui?
3: Vai, tem que saber qual é o Silvio.
0: Tem três Silvios.
3: Tem muitos Silvios.
0: Cara, a gente tá falando aqui de reencontro, né?
3: Reencontro.
0: E a gente vai trazer agora pro nosso Brasil um papo sério. Se você pudesse reencontrar alguém das antigas, pega aquela pessoa assim que pra você foi pá.
3: Pá.
0: Quem você reencontraria hoje? E vale pra tudo da tua vida. Alguém do seu trabalho, algum amigo, infância, crush, ex. Vale tudo, né? Ou aquela pessoa que você acabou se afastando, sei lá porquê, e hoje você vai ligar pra ela. Manda mensagem no arroba mixtudonamix e no meu no giza.on. E agora eu vou te fazer um convite.
3: Faça.
0: Cola na live, porque eu vou falar uma coisa. Caco, eu juro pela Yas. Ela tá aqui, a nossa produtora.
3: Ah.
0: Que eu acho que já tem mais de... Nossa, eu acho que mais de 15. 15 anos que eu não me vejo com tanto homem no mesmo lugar.
3: Que
0: meu
3: isso,
0: Deus,
3: que
0: quantos isso. Homens desse... Eu nunca lidei com tanto homem na
3: uma
0: minha vida. Olha,
3: não,
0: um, dois, não, três, não. Quatro. Meu Deus, o que eu vou fazer hoje?
1: Então peraí, que a gente vai bater esse recorde. Vai quarta-feira lá no fute.
0: Ah, daí não, aí é homem demais pra mim. E muita bola também, não vou saber chutar nenhum.
3: Ué.
0: Agora.
3: Vai.
0: Falando em bola, vamos passar a bola pros nossos convidados de hoje. Diz pra mim, que banda é, Caco?
1: Ah, agora a galera já tá ligada. Então,
0: exatamente,
1: sejam muito
0: cara.
1: Bem-vindos, malta.
3: Muito bem.
0: Ô Caco, você sabe que quando a gente tem muito homem no estúdio, a gente tem que fazer chamada, né?
1: Tem que fazer
0: vamos
1: chamada.
0: Lá. Vamos lá. Vamos lá, vamos pros nomes. O primeiro, número um, no violão. Thor?
3: Olá.
0: Meu Deus, é o Thor.
1: É, bicho.
0: E nem era bola, né? A gente tá falando agora de outra coisa,
1: é,
0: né? A marreta do Thor.
1: Inclusive, meu, a galera tem que colar aqui na live, porque vocês vão ver uma coisa rara.
0: Exato.
1: Ele é raro, porque, mano, ele é todo tatuado, né?
0: Um é, cara o Thor,
1: muito bonito,
0: é o Thor, é o Thor.
1: E ele é left-hand, mano. Ele toca com a mão invertida. Então, quando você vê um cara tocando, de repente você vê o cara com o instrumento contrário, isso não é uma coisa muito normal de se ver hoje em dia.
4: Você está fazendo ótimo merchan da minha pessoa.
0: Não é verdade?
2: E o violão é tatuado
1: o
2: também.
1: O violão também é tatuado. É verdade.
3: É. Agora... foi o meu tatuador que tatuou meu violão.
0: Temos aqui também o Diego Lopes, baixista, Caco, assim como você.
5: Opa, e gente, tudo bem?
0: Tudo bem, seja muito bem-vindo.
1: É o nosso famoso Apache.
0: Exato.
1: O Apache.
0: Temos o Bruno Boncini.
6: É isso aí.
0: Tá de volta, tá, né? 10
6: de
0: anos, cara.
6: E aqui também, né? A gente na época veio aqui na Mix também, tivemos essa alegria da retornar.
0: E agora
5: a
0: tá
5: gente
0: de volta
5: estreou aqui na Mix.
0: Vocês estrearam na Mix?
5: A banda foi no Teatro da Mix.
0: Olha, caramba, cara.
5: Foram ensaios abertos no Teatro da Mix.
6: Diego Wikipédia, tá aí. Lembrou?
1: É que isso, assim, pra gente é normal, né? Quando a banda passa por aqui pela primeira vez, você já sabe que é sucesso, né?
0: É sucesso,
1: aí, realmente. Aí, assim, segue exato. O líder, né? Começou a tocar na Mix, a galera começa a tocar também,
6: exatamente.
1: Aí o negócio acontece,
6: exato.
1: Né?
6: Por isso que a gente voltou, que é pra poder ter o segundo batismo.
1: É isso, batizado.
0: Agora,
5: o passe.
0: Uma coisa muito curiosa, pelo menos pra mim, que sou leiga nessa vida, né? A gente tem o Bruno Mancini. Que voltou pra banda, né? Depois de 10
6: Boncini.
0: Anos.
6: Boncini.
0: Boncini. É Boncini?
6: Boncini.
3: Cher Boncini.
6: É, meu nome é Bruno Cher Boncini.
0: Então vamos usar o Boncini.
6: Só que ficou Boncini para meios de facilitação, né?
0: Ah, Boncini é Boncini. O importante, o bom mesmo é que você voltou,
6: o
0: entendeu?
6: Bom é o Ruincini, né? Pelo
0: exato.
6: Menos a gente abreviou e ficou interessante, né?
3: Como a que banda... é o meme lá do Bastardos Inglórios?
1: Margarete.
0: Ô, Caco, você viu banda com dois vocalistas assim?
1: Cara, é raro, mas essa aqui eu vou te falar que tem potência vocal, hein?
0: João Bem-neném. Gomiero, seja bem-vindo também.
6: Que delícia, muito obrigado.
0: Seja muito bem-vindo, mano.
6: Banda com dois vocais.
0: Agora, que doideira, né? A gente vai falar sobre isso hoje aqui no programa. A volta do Bruno Bontini.
6: Margarete.
0: E esse reencontro depois de 10 anos, os shows que a banda tá fazendo, as histórias da banda com a gente aqui na Mix. E vamos junto com a gente também no YouTube, né?
1: E vamos junto com a gente no YouTube. Inclusive, a galera já tá chegando aqui, ó. A Ilane Ginosa já chegou. Bárbara de Cesaro. Ela me falou pessoalmente aqui Cesar. Que não era Cesaro. Cesar. É de Cesaro. Ó, a Stephanie também já pulou. O Ataya, a Valkyrie, o Wellington. Quem mais tá chegando aqui também? Enfim, é só você chegar. Aliás, o nosso Mix tudo cresceu tanto que a gente tá de casa nova.
0: Ah, né, mano, vai, cola lá. A gente tem umas graminhas, daqui a pouquinho vai virar flores, já. Né? Então cola lá no youtube.com/mixtudonamix, porque na live a gente vai fazer mais som, a gente vai conversar sobre mais coisas. Então o programa na íntegra. Só que assim, Caco, essa música Diz Pra Mim,
1: tá,
0: que explodiu, tocou muito aqui na Mix, a gente ouviu muito com a sua voz, Bruno Mantini.
1: Ela tem que assistir o Bastardos Inglórios, porque essa cena tem o Dominique de Coco.
0: Então, cara, eu queria ouvir essa música agora com o Bruno Bontini.
1: Agora
0: tem um negócio ali no Tini, né? E com outro vocalista. Vamos lá então, João. É, cara.
6: Vocês
0: acham que vocês iam chegar aqui na Mix com esse violão? Esse tanto de homem no estúdio? Meu Deus do céu. Já vamos começar com o povo brasileiro que gosta muito de palha. Malta com a gente aqui no Mix Studio. Já vamos começar desse jeito, vai. Com vocês?
6: Vamos dois juntos.
0: É claro que sim. Isso a Globo não mostra. Vamos lá.
6: Esse tom tá no GR ou tá? É um tom maravilhoso.
1: Ai, ai, que delícia, vai.
3: Quer que desce?
6: Não, tá legal.
1: Os caras são bagunceiros, né,
6: meu? Aqui, vai ser difícil. Vai, filho. Já tava indo. Você está

0: no
1: Brasil. Exatamente.
2: Não, é isso aqui, sabe, faz ao vivo.
3: Mano, mas é isso, eles acharam, né, que ia ser... É isso aí, eles acharam que ia ser fácil, cara.
0: Acharam que ia ser fácil.
3: Ah, no ar.
0: Aliás, a gente pegou vocês de surpresa, de repente pediu vocês cantarem juntos.
3: Foi, né?
0: A gente tem
4: com
0: muita
4: certeza.
3: Eu tenho dessas,
1: Na verdade, o que acontece? O show, ele tem vários momentos que nós estamos cantando juntos.
0: Sim.
1: A maioria deles, na verdade.
0: Ah.
1: Só que, por exemplo, Diz Pra Mim é uma das músicas que... Na verdade, a maioria das músicas do Supernova, o Brunão, ele faz, eu faço ali uns backing vocals e toco...
0: Faz
1: e toco guitarra ou violão, exato. Só que a gente faz outras músicas também juntos e tal, mesmo aí, duetando mesmo.
0: Uhum.
1: Mas a parte do Supernova ficou com o lance nostálgico da primeira fase mesmo da
3: Malta. Não tem como,
1: então,
3: né?
1: Não tem como, exato.
0: Então, é bem característico também, né?
1: Sim, exato.
0: E uma coisa que eu acho muito legal, até falando um pouco sobre a história de vocês, é que tiveram várias mudanças ali ao longo da carreira da Malta, né? Teve também a Luana Camará também, uhum, que assumiu ali os vocais durante
3: Nossa,
0: o tempo.
3: Nossa, é verdade, eu não lembrava disso.
0: Teve essa fase também. E aí tem a fase do João e agora a fase que é a Master Blaster.
3: Master Blaster,
0: com as
3: cara.
0: Duas vozes mais potentes, cara, do Brasil.
4: Double Dragon.
0: É verdade, cara, eu sempre falei isso. Eu acho que vocês têm muita qualidade técnica. É assim, qualidade.
1: Depois eu te passo o Pix e eu acerto.
3: Não, mas é sério.
0: Mas isso é real, porque assim, a gente sempre tem que olhar de um lado o potencial artístico, então o que você tá entregando ali no palco, né? As suas obras, a sua composição, os seus arranjos, mas também a tua presença e a tua entrega em cima do palco, uhum, né? E eu acho que vocês têm isso de sobra. E, inclusive, eu fico muito feliz de ver vocês aqui reunidos novamente. Isso pra mim é uma coisa que até não é nem nostálgica, mas é uma coisa que seria uma utopia que, na verdade, agora se realizou. De ver todos vocês juntos. Então, parabéns, galera.
1: Pô, obrigado, obrigado. O Caco, ele esteve lá atrás também,
3: né?
1: Com a gente no começo lá. E foi um cara super participativo, assim. É, emanou uma energia 100% pra gente.
4: Oh, ajudou na Dirkidama ali.
1: Exatamente. E assim, a Malta, ela é uma banda que eu considero, na minha opinião, ela é uma banda ousada, né? Tanto hoje, nessa atitude da gente ter dois vocalistas, né? Quanto no passado, até mesmo nas composições, cara. Porque a Malta, ela, se você escutar as músicas lá do primeiro CD, ele tem uma veia hard rock, principalmente nos vocais.
0: Uhum.
1: Que a gente fala que assim, cara, eu não sei se eu fiz bem ou fiz mal, porque agora é o tipo de coisa que você não vai cantar até os 90 anos.
0: Porque o drive, na verdade, vai gastando a tua garganta,
1: você,
0: né?
1: Você se torna, ali é toda vez alta performance, né? Então não dá pra você nunca chegar ali.
4: Não, só toda vez, né? Toda música.
1: Toda música. Então o contador de giro tem que estar sempre lá em cima. A gente vê algumas bandas hoje, tipo Avenged, Sevenfold, que passam um pouco por isso, né? Então a gente vai envelhecendo, mas as músicas continuam jovens. E a gente tem que se adaptar àquilo ali pra tentar sempre trazer pras pessoas aquilo que elas têm guardadas na memória.
0: Aquela
1: dela,
0: entrega, né?
1: Aquela entrega.
0: E olha que legal também.
1: Extra.
0: A Juliana mandou aqui, ó. É um grande privilégio ter dois vocalistas nesse nível. E é verdade, né?
3: Mano, é muito louco isso. Tem tanta banda que tá precisando de um.
0: Puta, é verdade, cara. Tem banda que não tem nem vocalista. Vocês têm
3: um monte de banda com os vocalistas aí que você fala, não é possível.
1: Mas você sabe,
3: cara,
1: que eu virei vocalista de verdade por causa disso.
4: O João também.
3: É sério?
0: Pô, eu virei baixista porque a bateria já tava ocupada. Falava, vai tocar pra ela.
4: Eu virei guitarrista porque não consigo cantar desse jeito. Senão ia ser um nojo.
3: Eu ia ser um nojo também.
1: Eu era guitarrista e falou, tá precisando de vocal. Exatamente isso. Eu era guitarrista também. E aí eu tinha uma banda cover de Black Sabbath. Era a primeira banda. E eu era fissurado em Black Sabbath. E aí a gente tocava na banda, tal, eu tocava guitarra e nunca tinha vocal. Até que um dia os moleques vão parar. Aí eu falei, não, eu canto, vai, deixa que eu canto. Aí eu comecei a cantar. E como o guitarrista, você chacoalhava a bananeira caia 10, a gente arrumou
4: uma
1: fase,
4: era maravilhoso.
0: Eu vou te falar, cara. Ele falou assim, tá faltando sim. Só a peça que fica aqui no meio, que canta, que
3: só
0: escreve.
3: O cara que canta.
0: Eu vou te dar esse lugar. Eu falei, beleza, vou lá então. Agora, irmão, acha um baixista. Na moral, você falou que você chuta uma...
3: O Diego baixista apareceu. Falar,
4: como apareci nesse negócio.
0: Mas o baixista que tá aí
4: na verdade, quando a gente tava formando a banda, né? A gente tava falando em dois guitarras, era eu e o Gil, né? E daí eu fui, tipo assim, a gente procura um baixo.
0: Tá vendo? Nem baixista o cara era, meu.
4: O que aconteceu, exato, né? Daí demorou um pouquinho, eu falei, deixa que eu toco baixo, vai.
3: Mas, foi assim?
4: Caco, até o quinto ano de banda, ele falava, mas que na verdade eu sou guitarrista.
0: Você tá vendo que... Você entendeu que...
1: Entrevista, ele...
0: Não, você entendeu
3: o baixista, qual é o drama? O drama do baixista é realmente real, só porque, a gente tá aqui com os quatro. Todo mundo com o microfone na mão. Cadê o microfone do baixista?
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0: começar, tudo. A gente só entrou aqui mesmo porque a gente tá com duas pessoas, duas baita vozes aqui da banda Malta, né? O João e o Bruno. Dois vozeirão, não é não?
1: Com certeza, né? Porque você não viu a minha ainda.
0: Caco, vamos oferecer uma música pra eles?
1: Agora.
0: Com vozeirão, vai, Caco. Vozeirão. Você tá vendo qual é a música?
1: Não, deixa chegar mais perto que eu tô sem óculos.
0: Eu falo a banda, você fala a música, demorou?
1: Peraí.
0: Com vozeirão.
1: Com vozeirão?
0: É, com vozeirão. Eu falo a banda e você fala a música.
1: Mix tudo, não. Na verdade, isso é o BG.
0: Não, esquece, isso aí.
1: Então vai.
0: Agora, pros nossos convidados de hoje, da banda Malta, pro Bruno com esse vozeirão todo e pro João.
1: Ai, Soldiers of Love.
0: Aê.
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0: Mesmo nível.

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1: Você tá maluco? Essa música é demais, não é? O Caco imita muito bem ele, o Ed Vedder, não é?
2: Ok.
3: Por favor, Caco. Vai, Caco, vai.
2: Assim, é só botar o conjunto na frente. Mas é que eu sei imito o Silvio, o Bob Esponja, pô, o Ed Vedder é um passo.
1: É um pé, tá fácil.
3: Como que é o Bob Esponja?
2: É tipo isso.
4: Patrick,
2: só tem imitador aqui, velho.
1: É muito. Galera, a gente tá com a banda Malta aqui nos estúdios da Mix. Eles trouxeram violão. Vai rolar som, a gente vai pro intervalo. Enquanto isso, vamos fazer alguma coisa na live pra essa galera que entrar? youtube.com/mixtudamix. Bora. O que a gente vai fazer agora?
2: Olha, eu acho que vai ter versões exclusivas, só que só pra galera que colar na live. Porque a gente é assim, mano. A gente gosta de exclusividade.
1: Versão. Como é que é, Caco? Versão.
2: Mix Tudo Malta Especial.
1: Entra live.
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0: 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Tá na hora do É da Sua Conta, Caco. Hoje é dia 3 de agosto. 365 dias. O mês grande, não é?
1: É, esse mês vai durar muito
0: ainda, hein? Caco, isso tá no início. Agora tem uma coisa, a gente tá falando hoje de pauta, né? Que é reencontro.
1: Sim.
0: A pessoa que você vê hoje, pode guardar. No final do mês de agosto vai ser um reencontro. Porque o mês é gigante e tem até uma pesquisa que a Fabizinha vai trazer pra gente agora.
1: Olha.
0: Realmente, não é pira da nossa cabeça, não. Igual o nosso convidado. O Bruno trouxe uma parada aí sobre massagem, que a galera acha que é pira.
2: Vou mostrar o artigo.
0: É, ele tem um artigo sobre coisas que a gente nem bota fé e é real. A Fabi vai dizer pra gente se essa pira do mês de agosto, se é tão gigante, é real ou não, através da pesquisa.
1: 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Entendeu?
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1: Vitor Clay adrenalizou aqui no Dial, mas na live quem adrenalizou foi a Amanda Malta. O que, que foi aquilo que a gente viu, cara? Por não. Isso que a gente fala pra galera colar.
2: Eu, pelo amor de Deus, cara, quem não tava na live agora perdeu uma apresentação espetacular. Espetacular.
1: Nossa, cara, foi demais. Banda Malta com a gente. Formação original, praticamente, mas agora com plus, né? E o Caco fez uma pergunta na live, falei, mano, vamos falar isso no ar, né, Caco?
2: Vamos falar no ar, que é o seguinte, já vimos aqui que tem muita energia, muita amizade, sim, muita alegria entre vocês, mas eu quero saber, e o Brasil também quer.
1: O Brasil quer saber.
2: É isso. Quais são os planos, né? Vai rolar turnê, vai rolar uma música especial, vai rolar um trabalho, e aí, o que que a Malta preparou pra esse ano? Aliás,
1: a
2: esse
1: Malta
2: meio de ano, todo mundo, agora a gente tá falando de, né, meio pra final de 2026, uhum, tenho certeza que vai seguir pra 27. E aí, quais são os planos?
3: Cara, eu acho que nesse momento a gente tá bem focado na turnê em si, né? A gente tá com uma agenda legal, a gente vem crescendo, né? Vem acontecendo uma crescente muito bacana. As pessoas cada vez mais estão sabendo do encontro, né? Então, eu acho que nesse momento a gente está bem focado nisso, em trazer o show para a estrada, levando essa nostalgia que, né, a gente estava falando aí para o pessoal que na época curtia. E que a gente vê nas mensagens, o pessoal falando, pô, fez parte da minha infância, né? Se sente meio velho, mas é uma honra.
2: Não, a gente tá que nem vinho, cara. A gente tá envelhecendo bem.
1: Quando ele fala assim que se sente meio velho, é por causa dessa música aqui, gente. Essa música, parece que foi ontem, né? Que disse pra mim que vocês tocaram aqui, sim, na abertura do programa. Sim. Mas assim, é aquela música que, cara, ninguém vai esquecer. A gente vai envelhecer.
4: Tema tocou novela. Muito. Oi? Na Mix, inclusive.
1: A gente é muito
3: grato à Mix, inclusive. Pelo apoio e por ter acreditado tanto também na banda lá no começo.
1: Exato. E olha quanta coisa aconteceu, vocês aqui de novo. Exato. Agora com o turnê, cara.
3: De verdade, obrigado mesmo.
1: Agora, Bruno, tanto tempo fora, né? Ele tirou 10 anos, gente, pra ficar de boa, saiu das redes sociais, voltou agora pra banda. Como é que foi esse reencontro com os moleques?
3: Então, eu morei fora um tempo. Eu escolhi a dedo, fui morar durante a pandemia lá em Portugal. Então foi a melhor época que eu podia ter escolhido, né? E foi
2: contém tudo, ironia.
3: Foi tudo 7 vezes mais difícil.
2: Sete vezes o euro.
3: Foi a 7.
1: Nossa
3: e
1: senhora.
3: Aí eu paguei os pecados lá.
2: Eu vou explicar pra vocês mais ou menos como é que funciona. Fala assim, pô, o artista tem rendimentos, né? Que ele continua recebendo ao longo da vida. Exato. Ele fala, pô, tá legal, tá entrando bacana aqui, acho que eu vou morar fora. Ali o euro tava 3,50. De repente,
3: deu um ruim enorme.
2: Meu Deus.
3: Mas mais ruim que isso deu pra quem pegou a doença na época.
2: Não, né? Total.
3: Então, graças a Deus, a gente tá aqui, sobrevivemos. Foi muito triste, foi um momento.
2: Ah, foi terrível. Bem na época da pandemia,
3: foi na época,
2: né?
3: Da pandemia, foi, cara. Então foi um momento terrível da humanidade, né?
1: Foi terrível.
3: Pra todo mundo. E a gente, eu tava lá, bicho, nesse momento aí, apocalíptico. E aí depois eu voltei. Eu também faço outras coisas, né? Eu sou luthier também, eu construo violino, viola e cello.
2: Ah, você toca violino também, né?
3: Inclusive. No show também a gente faz um espetáculo bem legal, assim, de violino e tal. Então, eu comecei a me reinventar artisticamente porque eu sou muito artista, cara, sabe? Sinto necessidade de fazer essas coisas. Entalhar na madeira, eu fazia quadro entalhado. Eu tava sempre artisticando a vida.
2: Uhum.
3: Até que a gente, como eu te falei ali no começo, a gente sentiu que era um momento legal pra fazer um reencontro, cara. Foi assim que esses 10 anos sabáticos se passaram. Com muito mais emoção, tá? Eu resumi, porque senão isso aqui ia longe. Muitos artigos científicos
1: foram dominados. Olha ele, rapaz. Vamos de áudio?
2: Bora.
1: Tem áudio.
2: Então bora, vamos ouvir.
1: Bora.
5: Meu, eu sou muito fã dos cara. Nossa, eu participei no reality, eu vibrava, eu, minha irmã, a gente, nossa, eu não acredito que a minha sobrinha tem o privilégio de estar aí. E, ai, que da hora.
1: Tia da Yas, viu?
2: É mesmo?
1: Banda Malta.
2: Ah, um beijo pra sua tia. Até o ar foi afinado, cara.
1: Tudo sincronizado. Ela falou desde a época do reality, né?
2: Ela tá aqui na live também?
1: Né? Superstar, né?
3: Não vai dizer também que a gente fez parte da sua infância.
1: Eu acho que foi, sabia?
2: Ela não tinha nascido ainda. Desculpa,
1: ela foi feita com o pai e a mãe.
3: Gerry Adriane, assim,
4: como
3: sabe?
4: É que foi quando teve essa virada pra vocês também? Porque a gente agora tá vendo a galera. Eu era criança, o cara chega com um bigode e dois filhos.
2: Bigode, dois filhos, mano.
4: Aparece pra vocês também, uma galera assim. Eu tô falando, a galera que era criança e chega pra você no camarim ou pra tirar foto e comenta sobre isso.
2: Porra, você fez minha infância. Eu falo, porra, cara, eu só tenho 40 ainda. Eu acabei de fazer 40 e tô. Eu tô na crise também.
0: Parece coisa. Eu também tô com 40 aqui, cara.
2: Mas a gente não parece, Dieguinho, você tá ligado, né? Dormimos no formal, cara.
4: É verdade.
2: É verdade.
4: O Diego mais porque ele tem descendência asiática.
3: Vocês estão muito bem, estão muito.
2: Muito obrigado.
3: O Caco está um rapaz assim, ó.
2: Ah, mesmo.
3: Pitel.
1: Então é um bombonzinho, né?
3: Um bombom. E o Diego é o nosso gnomo da prosperidade, ele não envelhece.
6: Ele não envelhece ele nunca, né?
3: Centenas de anos, né?
6: Os cabelos estão ficando brancos, mas só, né? Mas a única coisa que.
1: Meninos, a Malta já passou por várias transformações, né? Vários vocalistas e tal. Com a sua chegada agora, Bruno, está aqui com o João também. O que, que a galera pode esperar? Tem algo diferente que a galera vai conferir assim?
3: O show tá bem legal porque a gente tá fazendo justamente usando o fato de ter os dois vocalistas, a gente consegue fazer um show mais dinâmico, cara. Sabe? Às vezes, não que com um vocalista só o show fique enjoativo, mas é lógico que se você conseguir alternar, se você tiver dois caras ali alternando, você traz dois mundos diferentes.
1: Duas energias.
3: Uma dinâmica acontecendo ali, né? Então a gente usa isso muito bem no show.
6: Exatamente. E isso a gente tem visto uma coisa muito legal que a gente comentou. Depois de 10 shows, assim, a gente parou pra avaliar. Cara, são só comentários positivos. É muito legal isso. Porque a gente esperar uma comparação, alguma coisa que, sei lá, pô, o que tá acontecendo? Dois vocais, o que é isso? Então todo mundo tá, pô.
3: Isso que... vale a pena dar um like no que o João falou ali.
6: Sim.
3: Porque realmente a gente pensou assim, pô, como é que vai ser? Será que vai ficar batalha vocal do The Voice?
6: É.
3: Né? O nego vai ficar comparando. Mas, cara, foi.
2: Irmão, não tem batalha. Vocês dois cantam demais. Não tem essa.
3: Mas, cara, o povo é tóxico.
6: É,
3: mas.
1: Gente, o que é o Bruno, mano? O povo é tóxico.
4: Mas é verdade.
3: Não, é verdade.
1: Mas eles vão ter que aguentar e ponto.
3: Não, e aí a chance deles virem nos cornetar era absurda.
6: Muito grande.
3: Então, o fato da gente ter só recebido elogios.
2: Eu tive uma ideia incrível pro show.
3: Impressionante.
1: Eu tive uma ideia pro show.
4: Incrível. Vamos fazer uma
2: aposta. Você tá ligado que quando vem esses download o bagulho é brabo.
1: Vai, de caco para a banda Malta.
2: De caco, mano, de caco de produção do show que vai ficar incrível. É o seguinte, já que tem um povo tóxico que vai querer ficar fazendo comparação, não tem aquelas máquinas de soco que a galera vai lá e dá um super punch lá pra ver qual que é a pontuação que faz?
1: Meu Deus.
2: Mano, vocês usam painel de LED, certo?
1: Certo.
2: Vocês são todos os paranauê de tecnologia que eu tô ligado ali no show. Mano, vocês têm que fazer um duelo do Bruno com o João e um score ali, tipo como se fosse um super punch ou um super voice, tá ligado? Vocês vão ter que mandar um melisma gigantesco.
4: Você quer que os caras tirem um X1 no show?
2: É tipo um X1 do vocal.
1: Olha aqui, olha
4: essa
1: isso.
4: Ideia,
1: olha
4: a
3: ideia. É justamente
4: o que a gente quer evitar.
1: Evitou. Chegamos no primeiro momento. É justamente o que eles não queriam com o povo.
3: Mas é assim,
6: você é talvez um dos tóxicos.
1: Isso que é o Bruno.
6: Eu acho que ele vai comentar no show.
1: Ele vai ser o react. Sabe aqueles react na rede social? Deixa eu fazer um react aqui do show da banda Malta com os dois vocalistas. É o Caco. Mano, aqui não tem isso. A galera vai ter que engolir, vai ter que descer engolir. Porque é bom demais, entendeu?
4: Vocês vão ter que nos engolir.
1: Vamos fazer um som?
4: É.
1: O que vocês falaram que ia fazer algo diferente?
3: O inacreditável.
1: Vamos fazer o inacreditável aqui?
2: Eu tô curioso pra saber se o inacreditável aí.
3: O ousado. Muita força aí.
1: Então vai.
3: Você tá plugado, não?
6: Tá todo mundo ouvindo, não?
1: Tá todo mundo ouvindo.
3: As vielas. Tá plugado isso aí?
1: Tá plugado.
2: Tá plugadão.
1: Põe o fone, Bruno. Vai, com vocês agora.

0: Ah, foi, foi.
1: Você tá impressionada, Keri?
2: Eu vou pro intervalo, tá, cara. Vou pro intervalo, peraí.
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0: Eu tenho uma pergunta pro baixista da banda.
2: Olha, tô aqui, gente.
0: É, Diego.
2: Olá.
3: Que foi?
0: Diego, com essas vozes pesadíssimas, com essa identidade da banda Malta, o baixo toca mais forte? Tô zoando.
2: Ah, meu.
0: Mas e aí?
2: Sim, toca forte. Toca forte.
0: É uma responsa, forte, né? Fala aí. Segurar tudo. Ah, fala aí. Gostou, cara, que tá perguntando pro baixista?
2: Eu gostei. Você vê que o baixista sempre pega essas perguntas mais, né? De duplo sentido.
0: Mas, gente, o baixo,
2: trivela,
0: mano,
2: vai tudo no baixista, né?
0: É só pra brincar, que ele tá muito quietinho.
2: Tem uma coisa importante pra falar sobre os baixistas, cara. Eu tenho que defender a minha classe aqui, né, Dieguinho?
3: Vai, fala, cara.
2: Nós somos os caras mais agilizados do rolê. Porque enquanto a galera tá lá brilhando no palco, a gente tá onde? Tá sentado em casa, fazendo produção, fazendo design.
3: Design, exato.
2: Conta um pouquinho de... desse outro papel que você faz também dentro da Malta.
3: Sim, não é só eu, o João, quando ele entrou pra banda.
2: Você também é designer,
3: ajudou,
2: né?
3: Ele é designer também.
4: Também.
0: Gente, todo mundo tem que fazer tudo, não é verdade?
3: A gente é uma fabriquinha, né? Acho que a gente consegue produzir tudo sozinha, né? Praticamente desde a gravação, produção e o visual, toda a tecnologia.
2: Vocês acham que isso é uma das coisas que faz com que a Malta tenha realmente uma cara própria?
3: Com certeza.
4: Muito.
3: O fato da gente poder, desde o embrião ali, cuidar, influencia completamente no resultado final. Desde a parte da arte, da criação do logo.
2: Exato.
3: O painel também. O painel, as artes, as músicas, as composições. Então, tudo sai desde o nascimento ali até ir pra faculdade e passou pela nossa
2: mão. Passou pela
3: gente. Tudo que o pessoal vê da Malta por aí, com certeza passou pela gente.
4: A gente consegue imprimir exatamente o que a gente quer. Então, estão pensando em alguma coisa, a gente vai lá e faz exatamente.
2: É 100% auto. Inclusive, as produções das músicas partem de vocês. Não é
4: exemplo,
2: eu vou pro estúdio contratar.
0: Ah,
2: não.
0: Vocês que produzem?
2: Tudo vocês fazem.
3: Nós produzimos também.
0: Que isso?
2: Desde o primeiro álbum. Aliás, tem uma outra curiosidade.
0: Isso.
2: Olha só,
0: curiosicaco.
2: O Thor, nosso querido aqui.
0: Isso é muito da hora que seu nome é Thor.
2: É Thor mesmo.
4: E é Thor mesmo.
2: É Thor,
3: não é BG.
2: É Venério. O Thor trabalhou no Midas, no estúdio do Rick Bonadil, que foi empresário do NX durante muitos anos. Inclusive, o Thor participou de várias produções do NX.
3: Várias e várias. Foi um prazer muito grande. Os meninos sempre foram muito gentis e muito legais comigo, mesmo eu não sendo ninguém. Então, teu carinho enorme, fora admirar
0: não,
3: já
0: você
3: antes.
0: Você sempre vai ser alguém, você é o Thor, cara.
2: Você é o Thor, cara.
0: Você é o Thor. Ele é o
3: Muito
0: Thor.
3: Obrigado.
0: É o Thor nos estúdios.
2: Mas isso traz também pra Malta uma parte de produção, porque o Thor também trabalha com estúdio.
0: Total.
2: Então,
0: com
2: ele
0: certeza.
2: Faz a produção, o Dieguinho também mexe com isso. Então, fica muito, muito característico. Agora, uma pergunta até capciosa. Gravador ou independente?
0: Quer que eu toque uma música? Vocês querem que eu vá pra música? Ah, eu vou pra música. Pesou.

0: tudo.
1: 6:52, Shakira, Hips Online. Hoje aqui no programa estamos recebendo Malta, essa banda, com a formação agora junto com o Bruno Bontini. Falei certo agora? Até o final do programa isso aconteceria. Agora, Bruno Bontini, diz pra mim.
2: Speak to me.
1: Todo mundo tá falando sobre você estar na banda pra uma turnê, esse reencontro, essa comemoração, esse resgate também de tanta coisa que a banda já escreveu, esse reencontro total até com os fãs. O pessoal tá perguntando sobre, obviamente, né, se você continua, se existe possibilidade de você continuar com a banda. E se isso não acontecer, a pergunta é minha agora. Você não vai embora pra Portugal de novo, né?
3: Olha, se eles me irritarem, pode ser que a gente continue.
4: Não vai dar uma. Não vai deixar o vocalismo.
5: Vê a Vera Verão.
4: Vocalismos totais.
1: Sabe o que é o melhor? Eles são tóxicos, as pessoas são tóxicas. Não, eles não me irritarem.
3: Se você abriu,
4: inclusive você foi
3: se
4: agora.
3: Se você abrir o Instagram
1: Deus,
3: e der uma verificada.
5: Não
3: ali,
5: é uma boa ideia fazer isso.
1: Não é uma boa ideia.
3: Você vai ver que o mundo tá perdido.
1: Tá perdido. Ô, Bruno, então existe possibilidade de você continuar, você, João, essa formação que tá aqui agora?
3: Então, a gente tem conversado, porque assim, brincadeiras à parte, eu acho que o que interessa é o que todos nós vamos sentir no final disso, né? É, porque no começo do jogo a gente já pode dizer que tá bacana demais, mas existe, como a coisa, ela foi desenhada, tipo um, vamos dizer assim, vai, um arquiteto que veio, fez um desenho de um projeto, só que no meio do projeto a gente começou a pensar, rapaz, mas e se ali a gente subisse outra coluna e aumentasse pra lá? Então a gente tá conversando, cara, entende? Mas até porque o João é o vocalista da banda, né? O João é o vocalista da Malta. Então, no começo de tudo, a ideia foi assim, o João vai me abrir o espaço, né? Pra eu vir e a gente reviver isso juntos. Agora, quando a gente fala em estar dentro do projeto, né, dar continuidade à obra, aí entram em jogo outras questões, né? O João.
1: Se ele vai querer dividir o cachê,
3: se,
1: né?
3: Se o João vai. Eu vou ter que agradar muito ele.
6: Eu vou pensar muito.
1: Ô, João. Sabe?
6: Vou assim ficar pensando.
3: Eu vou ter que conseguir agradar.
5: Mas brincadeiras à parte, gente, a soma desses dois e o que eles estão trazendo juntos no palco é algo que eu nunca vi, só vi no exterior.
1: Eu achei inédito. Sabia? Porque a gente sempre sabe, assim, vai no show, tem um vocalista, aí o cara vai lá, faz a segunda voz. Mas desse jeito eu nunca vi.
3: Mas tá tendo, né?
6: Tá.
3: É o Three Days Grace ali, tá?
6: O Three Days Grace tá rolando assim, dessa forma.
1: Ah, legal. Mas é diferente também, né?
6: É diferente. Eu acho que assim, na verdade, o que rola fora dos palcos é muito mais importante do que rola nos palcos. Porque isso é um reflexo. Eu acho que o palco é só um reflexo do que rola fora. Cara, logo no começo, a gente não tinha tido contato nenhum. Eu, apesar de ter.
3: Inclusive, sempre ouviu muito mal de mim.
6: Muito mal do Brunão,
3: Sempre foi feita a minha caveira.
6: E aí, assim, só que eu tive que estudar ele pra poder cantar na mão. Então, eu sabia de tudo, assim, né? Então, quando a gente se encontrou pela primeira vez, foi engraçado porque bateu muito, assim, a sinergia mesmo, a forma como a gente pensa, o lance musical também. Ele vem de um lance de hard rock que eu fui muito também na adolescência, mas eu sou mais do black music. A gente tem uma soma diferente, assim. E ao mesmo tempo, isso também se reflete em espiritualidade,
3: é legal que
6: entre outras coisas.
3: Tem o
6: coisa,
3: drive,
6: sabe?
3: Né? Tem o drive, o mas drive. São escolas diferentes.
6: São escolas diferentes.
5: Mas assim, brincadeiras à parte, né? Aqui a gente gosta de jogar uma pimentinha, né? Na hora de

0: não tem noção como tá leve.
1: Então, isso é muito importante.
2: É, tá,
1: e aí,
2: realmente.
1: Fico os meus votos como amigo de vocês, que essa energia, que essa vibe que vocês estão agora se reflita, se amplifique e que atinja todas as pessoas, assim, o coração das pessoas que vão se conectar novamente com a Malta nessa turnê. E com certeza, eu e a Gi, assim,
3: não, vambora,
1: nossas esposas, e a gente vai estar lá pra prestigiar.
2: Por favor.
1: E que me deixa muito feliz de ver uma banda tão importante, porque eu acho a Malta uma banda muito importante pra música nacional.
3: Um momento desse, então, né, Carro?
1: Exato.
3: Você tá precisando tanto de bandas assim.
1: Total. E a qualidade que vocês têm, a mensagem que vocês passam, eu acho que é fundamental. Então, eu tô mandando aqui minha vibração positiva.
2: Ah, muito obrigado.
1: Meus votos, que essa energia
2: muito sempre obrigado,
3: a gente
1: cresça
3: também
1: cada vez mais.
3: Cês
2: e a gente
3: que
2: tem realmente uma gratidão genuína por vocês aqui.
3: Muito.
2: É genuíno mesmo.
3: Vocês falaram que fizeram o primeiro show, foi aqui, não foi? A primeira rádio, não foi? Foi
2: na, tem na vezes mesa. Que a gente finge que tem gratidão pra ficar uma situação agradável. A gente vai numa rádio e a gente agradece muito. Mas aqui é verdade.
1: É verdade.
2: Aqui a gente realmente tocou aqui a primeira vez. E foi uma das rádios que acreditaram na gente.
1: Realmente.
2: Porque acreditar na banda depois que ela já explodiu.
1: Tá,
2: aí,
1: fácil, né?
2: Aí qualquer
1: eu
2: um,
1: acreditei,
2: né?
1: Mas eu toquei depois que os outros tocaram.
2: Exatamente.
1: Pra saber que
2: é certo. Exatamente.
4: Você virar borboleta é fácil.
2: Nossa,
4: quero ver
2: borboleta.
4: Você
1: porra, cara, você largar.
3: Quer saber?
1: Legal.
3: Corte disso pra gente disseminar, pro Brasil entender que tocou na Mix. Aí sim, entendeu?
5: Mas a Malta começou em São Paulo na Mix. Mesmo,
1: na Mix.
3: A Mix iniciou muitas carreiras mesmo.
5: A bombar a Malta aqui em São Paulo foi a Mix.
3: E a Malta vai bombar ainda mais com a gente. Quero que vocês voltem depois pra anunciar novo disco. Com essa formação, tá? Novo disco, mais shows, né, Caco? Que continue assim, né?
1: Aí eu acho que já é o round two. A gente vai ter que esperar esse momento. Mas assim, já mandei as minhas energias. Não, vamos sufocar o artista.
3: Vamos sufocar.
1: Porque a gente é apresentador, a gente tem esse papel de sufocar o artista.
2: Eu acho também.
3: Não,
2: né?
3: vocês
2: podem.
3: A gente tá brincando aqui, mas é um momento que a gente precisa muito de bandas como Malta, né? O cenário musical, meu Deus, né, Caco?
6: Até as de rock estão dando uma titubeada.
3: Pelo amor de Deus, vamos com tudo, hein?
2: Mas ó, uma mensagem que é real. Ouçam bandas nacionais novas. Tem um monte que tá rolando.
1: Tem a Bad Love do G também.
5: Bad Love, muito
1: boa. Inclusive tá na shortlist do Grammy Latino.
5: Exatamente.
3: Não é? Tá indo muito, muito boa,
5: Alexia,
3: né?
5: Muito boa,
2: muito boa também.
5: Também.
2: O que você achou do Grammy Latino, hein, Caco? Será que a gente faz essa polêmica, não?
1: Cara, eu acho que vale dar uma cutucada nos caras.
2: É,
1: a gente
2: cutucou.
1: Acho. Eu acho.
2: Eu acho que podia fechar, né?
1: O quê? Fechar?
3: Acabar com isso. Sobe o som.
2: Podia fazer uma comemoração final e parar.
3: Sabe o que eu acho engraçado?
2: Você não acha?
3: O Bruno, eu concordo. Não só isso, tem tanta coisa.
6: Entendi, Bruno, mas a gente fala agora.
5: E com essa frase, nunca ganharemos mais.
2: Ah, eu lá quero o Grêmio. Eu nunca paguei uma conta da NET com o Grêmio.
3: É.
1: E eu vou te falar que eu tenho uma estatueta e nunca aconteceu de alguma conta cair ali.
3: Ah, gente, eu posso falar? Isso aí já foi. Óbvio, vamos terminar o programa antes que eu seja demitida. Mas a verdade é que o Bruno não voltou só com os vocais, não. O cara veio e tá falando tudo que a gente gostaria.
1: É a pimenta.
3: E sabe o que é isso?
2: Ah, cara,
3: isso é arte,
2: errado,
3: isso,
2: né?
3: É música, de verdade.
5: Voltou 100% de Maia.
3: 100% de Maia.
2: Os contratos já expiraram, não tem cláusula pra quebrar mais, eu posso falar.
3: O Bruno tá bocudo, mano. Imagina se subir a letra. Imagina as letras, as composições, mano, com tudo isso que tá dentro do Bruno.
1: Ah, eu tô esperando.
3: Você tá maluco,
1: eu tô
3: bom demais. Vamos de som? Antes de ir embora, antes da gente fazer o som pra ir embora, vamos passar a agenda? Dos próximos
2: vamos
3: shows, vocês têm
2: agenda.
3: Aí?
2: Ainda. Dia 14 do 8 nós temos em Vitória, no Patrick Ribeiro. Então, pô, vai ser um showzaço maravilhoso.
3: Tá.
2: E temos também no dia 22
3: de agosto.
2: 22, SBO, é isso? Santa Bárbara do Oeste. Nós temos um festival maravilhoso. E aproveitar pra falar também que dia 21 de novembro nós estaremos novamente em São Paulo, ao lado de Di Ferreiro.
1: Di, foi muito legal o show recentemente.
2: Foi legal.
1: Foi muito legal o show com o Di, cara.
2: Foi surpreendentemente, incrivelmente, cara.
1: Foi legal, né?
2: SP, foi muito legal mesmo.
3: E vai rolar esse encontro então, né? 21 de novembro em São Paulo, Di Ferreiro. Claro, gente, mais informações, a galera também pode seguir vocês. @MaltaOficial. Não tem outra. Oficial?
2: Não,
3: Malta.
2: É
3: Malta Oficial, entendeu?
2: É nós.
3: Gente, sucesso pra vocês. Foi demais recebê-los aqui, Bruno.
2: Obrigado.
3: Poxa, bem-vindo de volta
2: gratidão
3: no mundo da música.
2: Mesmo.
3: Só não vai embora de novo, tá?
2: Agora
3: por favor.
2: Tenho contas a pagar.
3: Não, você e João,
2: um
3: que
2: dupla. Agora eu tenho um filho.
6: É diferente.
3: O que, que um filho não faz, né, cara? Tá vendo? As coisas mudam, né?
1: Vamos tentando aí, né, Kevin?
3: Vamos fechar com música, então, pra já chamar a galera pros próximos shows, pra tudo que vem.
2: Né?
3: Tá muito caro. Escola, é isso aí.
1: Ele falou que você não viu o contrato, um pacote de fralda, cara.
2: Eu sei.
1: Ah, você tem bebê. Puta, meu. É verdade.
3: Que música a gente

0: fecha o programa de hoje com vocês, hein?
1: Ai, vamos. O que, que a gente faz?
0: O que, que vocês querem fazer?
1: Pode ser, mano, pode ser os dois.
2: Agora vocês vão ver é o que, dois, que é esse menino aqui.
0: São os dois juntos, não? Olha, olha o Bruno, ué. Vamos lá, meu Brasil.

0: está de volta às 18 horas pela Rede Mix de Rádio, no YouTube também. Valeu, Banda Malta!
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0: Muito boa noite para você, sintonizado aqui com a gente em 100,7, dando sequência na programação da Mix, agora com o programa 18 horas. Estamos juntos até às 7 da noite comigo, Karime Leão. E você sabe, pode e deve participar do programa 18 horas. Você que nos acompanha ao vivo pela live do YouTube, manda a sua mensagem de texto. Passa pra gente a sua opinião, o que você acha do que a gente está falando aqui no 18 horas, e vale também a sua sugestão de assunto para a gente abordar aqui no programa. E segue a gente lá nas redes sociais no arroba 18 horas news.
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0: E a gente começa conversando com o repórter André Meirelles, que está acompanhando o movimento do trânsito agora em Manaus, 6 horas e 5 minutos. Boa noite, André.
2: Muito boa noite para você, Karime. Boa noite, você ouvinte, você que tá aqui também ligadinho na 100.7. Vamos às informações do trânsito, começando, claro, pela Avenida Constantino Neri, para quem vai seguir essa volta para casa. Ali nas proximidades da Rua da Maromba, o trânsito já, nesse momento agora, 6 horas e 5 minutos, completamente ali, ó, congestionado, muitos veículos na via ali naquele trecho da Avenida Constantino Neri. Essa situação também se repete na Avenida Djalma Batista, como todos os dias. Segue esse horário de pico aqui, o trânsito bastante carregado pela Avenida Djalma Batista, no sentido de quem tá voltando para casa, e tem aqueles trechos de lentidão. E também, conforme as câmeras de monitoramento do Centro de Cooperação da cidade, é possível observar também a situação da Avenida Governador José Lindoso. Essa aqui é nas proximidades da Avenida da Avenida Timbiras, onde o trânsito por lá é tranquilo, ó. Tem vários veículos pela via. Já lá pela zona leste da capital amazonense, a gente tá falando da Avenida Altaz Mirim, ali nas proximidades da Rua Penetração 2, onde agora o trânsito já é mais carregado ainda, cara, e muitos veículos ali na via. A orientação, se você souber aí pela zona leste, pegar uma rota de fuga, que é aquela rota alternativa para se livrar desse trânsito aí, ó, das proximidades da Avenida Alameda Cosme Ferreira, não, da Avenida Altaz Mirim. Ali
0: tá
2: próximo à Penetração 2.
0: É verdade.
2: Pegue aí uma rota de fuga para você tentar sair desse trânsito. Agora pela Avenida, agora sim, Alameda Cosme Ferreira, as proximidades ali da Feira do Coroado, tanto para quem segue no sentido bairro, sentido centro, tem muitos veículos pela via, mas dá para trafegar de boa ali pelo local, Karime. Agora a gente tem uma informação aqui sobre um vídeo que tá circulando pelas redes sociais, que esse vídeo mostra dois homens que são suspeitos de apedrejar um ônibus do transporte público e deixar ali uma passageira ferida. Isso aconteceu aqui na zona leste da capital amazonense. Esse foi um ataque que aconteceu na estrada do Colônia Antônio Aleixo e atingiu esse coletivo. Um ônibus do transporte público da linha 604. Então, o que aconteceu? A pedra quebrou ali a porta do ônibus e os estilhaços de vidros acertaram essa passageira. Inclusive, até agora, o estado de saúde dela não foi divulgado. Essas imagens foram gravadas ali antes da ação. Tem essas imagens gravadas antes da ação que mostram esses dois rapazes em bicicleta circulando muito próximos aos ônibus, e após ali o ataque, eles ainda teriam ameaçado o motorista e os passageiros. Esse caso ele deve ser investigado pelas autoridades. Isso é uma prática também conhecida como rabeira. Essa prática ali, onde também talvez você que esteja nos acompanhando agora já tenha observado, onde tem alguns jovens, algumas pessoas que acabam pegando uma certa carona ali, apoiado no ônibus, né? Isso é chamado de uma prática de rabeira. E o Código de Trânsito Brasileiro também proíbe que ciclistas andem agarrados ou muito próximos a veículos em movimento. Essa prática é conhecida como rabeira por colocar em risco a própria vida e a segurança de todos os usuários da via. Além disso, a depredação de ônibus prejudica o transporte público e coloca passageiros em riscos e pode tirar veículos de circulação para reparos.
0: Muitíssimo obrigada pelas informações, André Meirelles.
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0: Vamos agora conversar ao vivo com o repórter Kennedson Paes, que está num evento do ex-prefeito e já pré-candidato ao governo do estado do Amazonas, Davi Almeida. Boa noite, Kennedson.
3: Olá, Karime Leal, muito boa noite para você, boa noite a todos os nossos ouvintes aqui da Rádio Mix Manaus. Nós estamos agora, Karime, nesse momento, aqui no shopping Manauara, que fica nessa área da zona centro-sul de Manaus. Ainda há pouco a gente ouviu as palavras do prefeito de Manaus, Renato Júnior, que nesse momento estava falando aqui exatamente sobre a postura da prefeitura, né, nesse projeto político para estar ao lado de Davi Almeida nesse governo, que eles esperam que seja a partir de janeiro de 2027, e nesse momento aqui acontece o lançamento do plano de governo do candidato ao governo do estado do Amazonas, Davi Almeida, e da candidata a vice-governadora, doutora Shadia Fracha. Documento foi batizado de Pra Cima Amazonas, reúne propostas organizadas em pelo menos 9 eixos estratégicos, com medidas para áreas como saúde, educação, segurança, infraestrutura, desenvolvimento econômico e também políticas sociais. Segundo a organização da campanha, o plano foi elaborado por uma equipe técnica e também recebeu a contribuição da população, colhidas em encontros realizados na capital e também no interior do estado do Amazonas. Esse lançamento, ele marca a nova etapa da campanha eleitoral, e a partir de agora a expectativa é que o debate ele passe a girar cada vez mais em torno das propostas apresentadas pelos candidatos e das soluções que cada chapa defende para o futuro do estado do Amazonas. A gente está ouvindo agora aqui as palavras do pré-candidato ao governo do estado do Amazonas, Davi Almeida. A gente vai ouvir um pouco das palavras dele que ele está falando nesse momento ao vivo. Vamos acompanhar
4: informações para vocês. Primeiro, Fabinho de Anoli, um abraço, Fabinho. Nós vencemos a eleição em 2024. Disso eu não tenho dúvida. Nós vencemos a eleição e nós apresentamos um plano de governo em 2024. Doutora Eunice, em seu nome, em nome da Ariel, da Isabel, saudar as mulheres aqui. E nós apresentamos um plano de governo. Já no primeiro ano, Coronel Menezes, senhoras e senhores, ano passado, nós cumprimos 40% do plano que foi elaborado para 4 anos. Em um ano, nós já fizemos 40%.
3: Já nesse momento, Davi Almeida tem feito agora um balanço da gestão que ele teve à frente da Prefeitura Municipal de Manaus. Ele está falando nesse momento em relação aos 2 anos dessa última gestão em relação à Prefeitura Municipal de Manaus. Nesse momento ele faz todo esse balanço em relação à gestão dele e também o que ficou marcado até então é essa parceria, essa possibilidade, esse projeto de parceria para que Prefeitura e Governo do Estado do Amazonas possam caminhar juntos ao longo dessa jornada à frente do Estado do Amazonas. Vamos ouvir mais um pouco do trecho da fala do Davi Almeida, pré-candidato ao Governo do Estado do Amazonas.
4: Compromisso. Vamos lá. O que está em execução? O Parque Encontro das Águas, o Viaduto Passarão, a Cidade do Autista. E aqui vale a questão do Hospital Dia. O Aquário e o Hospital Dia ainda vão iniciar a execução. Esse faz parte dos 21%, porque a gente não faz assim. E aí acontece o projeto, são PPP, tem prazos legais, tem audiência pública. Então, inclusive fazem 3 meses que eu dei a pedra fundamental, parece que o pessoal já queria. Teve um aí que está com 8 anos que lançou a pedra fundamental.
3: A gente acaba de ouvir agora Davi Almeida. A gente vai seguir acompanhando aqui, Karime Leão, essa programação e os detalhes a gente vai trazer daqui a pouquinho aqui no 18 horas. Volto com você.
0: Muito obrigada pelas informações, Kennedson Paes.
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0: Começou a partir de agora. 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
0: No primeiro fim de semana de agosto, foram registrados 134 atendimentos por acidentes de trânsito aqui em Manaus. Nathalie Moraes vai trazer para a gente os detalhes sobre como esse número de acidentes pode se tornar uma crise de saúde pública. Você notou aumento na conta de luz sem motivo? O assunto foi denunciado hoje na Câmara Municipal de Manaus pelo vereador Rodrigo Guedes, que pediu explicações para a concessionária Âmbar Energia. Quem traz esse assunto para a gente é o repórter André Meirelles. Nessa quarta-feira, dia 5 de agosto, vai faltar água na maior parte de Manaus por causa de uma manutenção programada no sistema de abastecimento e pode deixar partes da cidade sem água por até 48 horas. A repórter Vanessa Lima fala pra gente sobre os detalhes que a concessionária Águas de Manaus explicou sobre o assunto. E o repórter Kennedson Paes fala sobre o concurso da educação com mais de 7 mil vagas aqui no estado do Amazonas. A maior parte das oportunidades vai ser para o interior do estado.
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0: Esses e outros assuntos, os destaques mais importantes do dia, a partir de agora para você que sintoniza 100,7. No programa 18 horas de hoje, segunda-feira, dia 3 de agosto de 2026.
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0: E a gente começa o 18 horas com um levantamento alarmante. No primeiro fim de semana de agosto, foram registrados 134 atendimentos por acidentes de trânsito, isso só que em Manaus. Tem ideia? Tudo isso entre sábado e domingo. E desse número, 79 foram acidentes envolvendo moto. Esse número comprova que o trânsito em Manaus tem se transformado num problema que ultrapassa as ruas da cidade e chega diretamente na rede pública de saúde. Os números revelam um cenário de alerta. Cada acidente grave significa mais uma vítima precisando de atendimento de urgência e mais pressão sobre os hospitais. E por trás desses dados existem vidas perdidas, famílias impactadas e um sistema de emergência que precisa se desdobrar para atender uma demanda cada vez maior. A repórter Nathalie Moraes, ela está com esses números, conversa agora com a gente ao vivo no 18 horas a respeito desses números, gente. No fim de semana, mais de 134 atendimentos por causa de acidentes de trânsito. Nathalie, boa noite, Nathalie. Como é que esse aumento de atendimento tem afetado o funcionamento da rede de saúde pública, né? E deve ter impactado. Boa noite.
6: Impacta e muito, Karine. Muito boa noite para você e a todos os ouvintes que nos acompanham aqui no programa 18 horas. O trânsito de Manaus realmente continua produzindo uma estatística que vai muito além dos boletins de ocorrência que acabam sendo registrados, das pessoas, das vítimas que dão entrada nas unidades de saúde. Afinal de contas, cada acidente representa mais uma ambulância do SAMU que é acionada, mais um leito que é ocupado, mais uma cirurgia de urgência e mais pressão sobre uma rede de saúde que já enfrenta filas, superlotação, escassez de recursos, né? É uma conta que, infelizmente, a sociedade acaba pagando, Karime, né? Somente nesse fim de semana, agosto começou no mês de sábado, no dia de sábado.
0: Gente, foi de sábado para domingo esse esse número. Imagina, se você está no hospital, está precisando, esperando ser atendido, está ali na fila, está quase na vez, daí chega a emergência, a urgência. E tudo para atender essas pessoas que são acidentadas, não é?
6: Exatamente. E aí a gente fala de um número realmente que chama a atenção, Karime. 134 pessoas deram entrada nas unidades hospitalares aqui da capital depois de sofrerem aí acidentes em trânsito. Esse número é um pouquinho menor, só pra gente ter uma ideia, no primeiro fim de semana de julho foram 191 atendimentos.
0: Gente, ainda diminuiu, né, em relação ao mês passado.
6: Mas ainda assim é um absurdo,
0: sem dúvida alguma.
6: Chega a ser assustador. E o dado mais preocupante é que, mais uma vez, infelizmente, né, as motocicletas, os motociclistas, eles continuam liderando as estatísticas. Dos 134 pacientes atendidos, pelo menos 79 eram motociclistas. Mais de 58,9% desses atendimentos, Karime, né? No mês passado, chegou a 139 motociclistas. Isso reforça pra gente, mais uma vez, que a motocicleta segue sendo o veículo que mais é envolvido em ocorrências graves, né? Que as campanhas de conscientização e fiscalização ainda não conseguiram mudar esse cenário, né? E são os hospitais da rede pública que acabam aí recebendo essas pessoas vítimas desses acidentes. Mais da metade, mais de 70 desses pacientes foram encaminhados tanto para o complexo hospitalar da Zona Sul, que recebeu pelo menos 31 vítimas, SPAs e UPAs, e outros 25, né, ainda foram encaminhados para o Hospital e Pronto-Socorro João Lúcio. E a gente teve mais de 20 crianças, Karine. A gente fala aí de crianças, né? Na verdade, foram 9 registros de crianças que deram entrada ali no Hospital e Pronto-Socorro da Criança da Zona Sul.
0: Mas também vítimas desses
6: acidentes de trânsito. Uhum. Então, assim, realmente, esses números, eles são muito mais graves do que a gente imagina, né? São números que retratam pra gente uma pressão em cima da saúde pública, né? Uma pressão que representa muitas das vezes vidas interrompidas, né? Isso porque, Karine, além desses 134, dessas 134 vítimas, a gente teve 4 acidentes fatais. 4 pessoas morreram entre sábado e domingo no trânsito. Então, assim, é um número que realmente chama a atenção. É importante a gente destacar, né, que esses acidentes, mais uma vez, acabam ocupando equipes do SAMU, sala de emergência, centro cirúrgico e muitas vezes até mesmo um leito de unidade de terapia intensiva. Né, como você falou, Karime, tem pacientes muitas vezes dentro das unidades de pronto atendimento, né, nos principais pronto-socorros da nossa cidade, que estão ali por conta de infartos, AVCs e outras emergências, e eles ficam ali disputando atendimento numa estrutura que, infelizmente, a gente sabe que é precária aqui na nossa cidade. O trânsito imprudente cada vez mais tem impactado na saúde pública, né? Então, assim, são números realmente que chamam a nossa atenção. Mas para a gente entender um pouco mais sobre como esse cenário acaba afetando o pré-atendimento hospitalar e a rotina das equipes de resgate, Karime, eu conversei com o enfermeiro intensivista do SAMU, eu tô falando aí do Denison Vilar, que falou um pouco mais pra gente sobre essa realidade. Vamos conferir.
5: Olá, Nathalie. Olá, Karime. Olá a todos os ouvintes da Rádio Mix. Para nós, profissionais de saúde, falarmos sobre superlotação das nossas unidades hospitalares em virtude dos altos índices de acidentes nesse período de verão intenso não é nenhuma novidade. Afinal de contas, entra ano e sai ano e o poder público não toma nenhuma providência para fiscalização no trânsito, para educação no trânsito e para ampliação dos nossos leitos hospitalares. Infelizmente, as nossas entradas de urgência e emergência também foram reduzidas no governo Wilson Lima e Roberto Cidade, com o fechamento do principal hospital, que é o Hospital Delfina, na região que mais cresce a cidade de Manaus, foi fechado. E, infelizmente, em virtude de imprudência, imperícia, negligência de muitos motoristas, que vão desde mototaxista até motorista de carro, que não respeitam uma faixa de pedestre, que não respeitam uma calçada, que não respeita a entrada de um hospital, que não respeita uma ambulância. Infelizmente, muitos acidentes estão acontecendo, além dos amarelinhos que andam igual louco na zona leste de Manaus, mas da capital ao interior, infelizmente, no verão intenso, aumenta as nossas ocorrências, aumenta a carga do profissional de saúde e automaticamente a ocupação de leitos nos hospitais aumentam sem que seja tomada nenhuma providência do poder público.
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6: Karine e ouvintes, no programa 18 horas a gente ouviu aí a fala do enfermeiro do SAMU, Denison Vilar. E se o SAMU é quem socorre as vítimas, a fiscalização tenta evitar que acidentes, né? A gente tá falando aí de mais de 130 acidentes registrados somente entre o sábado e o domingo aqui na nossa capital e pelo menos 4 mortes. Dessas 4 mortes, Karine, um casal morreu no momento em que retornava do município de Presidente Figueiredo. Lá no arroba 18 Horas News, a gente publicou um compilado ali desses acidentes. Só na manhã desse domingo, pelo menos 5 acidentes foram registrados lá na BR-174. Karine, nesse fim de semana aconteceu a festa do Cupuaçu, no município de Presidente Figueiredo, na região metropolitana aqui da nossa capital. E mais uma vez, excesso de velocidade,
0: imprudência,
6: a mistura ali de álcool e direção e o desrespeito às leis de trânsito, infelizmente, acabaram aí causando esses acidentes e a gente perdeu aí pelo menos 2 vidas só nesse fim de semana lá na BR-174. Sobre esse cenário, né, que precisa mudar e o que precisa ser feito para reduzir esses números, eu conversei com um especialista em trânsito, ele também que é agente de trânsito, tá nas ruas da nossa capital.
0: Conhece
6: todos os dias.
0: Bem, né?
6: E ele trabalha, Karine, em um dos pontos mais críticos, ali na rotatória do Rei Pelé. Sim. A famosa bola do produtor. Quem tá nos ouvindo aqui agora sabe que ali naquela região o trânsito é como a Índia, né? Salve-se quem puder. Né?
0: É complicado mesmo.
6: É muito difícil e o Rafael Cordeiro tá nas ruas todos os dias fazendo esse trabalho como agente do Instituto Municipal de Mobilidade Urbana e ele falou um pouco mais pra gente o que precisa ser feito. Vamos ouvir.
7: Os números crescentes desse nicho de trânsito na cidade tem como principal fator a imprudência, o desrespeito, a forma como nossos condutores infelizmente insistem em dirigir. Principalmente os motociclistas, contrariando toda e qualquer norma de circulação, sinalização, e inevitavelmente estas condutas irresponsáveis e imprudentes contribuem de forma exponencial para a ocorrência de sinistro de trânsito. E falando em sinistro de trânsito, para nós termos uma ideia, hoje na rede pública de saúde, das pessoas que são atendidas em decorrência de um sinistro de trânsito, aproximadamente 70% ou era condutor da motocicleta ou estava sendo transportado em uma motocicleta.
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6: Karine, ouvintes do programa 18 horas, realmente o trânsito aqui da nossa cidade continua cobrando um preço muito alto da população. A cada acidente a gente vê hospitais mais sobrecarregados, sim, equipes de emergência sendo mobilizadas, em muitos casos vidas perdidas. Só nesse fim de semana, pelo menos 4 pessoas morreram no trânsito em Manaus. 134 atendimentos, né? São números que reforçam pra gente mais uma vez a imprudência no trânsito não é apenas um problema de mobilidade. É mais uma questão de saúde pública e de preservação da vida. A gente precisa ter consciência desde cedo, educar as nossas crianças, porque talvez só assim a gente consiga melhorar isso.
0: Só na próxima geração, né? Porque
6: nessa tá
0: antes
6: difícil.
0: A gente falava sobre esse assunto, antes eu tô falando 30 anos, 40 anos atrás. A gente falava sobre esse assunto, nós não tínhamos leis mais rigorosas. Nós não tínhamos multas para falta de uso de segurança, blitz da lei seca, não existia isso. Então, realmente, a gente pensava, precisamos de ações mais efetivas, de leis mais severas para coibir esse número alto que aqui Manaus sempre teve. Ah, tá aí, as leis estão aí, existem blitz, existem multas pesadas, né, para quem é pego no bafômetro, dirigindo alcoolizado, mas não sei, acho que precisa mais, ou seja, acho que essa geração parece que já está perdida mesmo, e a gente tem que intensificar na educação dos menores, de quem está chegando, porque é uma consciência, é uma questão de cultura, não é só leis mais severas, ao que parece, não é?
6: Com certeza, Karim, eu acho que educação de trânsito deveria ser obrigação ali,
0: no
6: ser
0: colégio,
6: uma matéria escolar, né? Ali na escola. Na escola da minha filha tem, mas eu sei que isso não é um privilégio de todas as crianças. Então, realmente, se a gente não mudar desde a base, desde o princípio, talvez a gente não consiga reverter esse cenário.
0: Sem dúvida. Muitíssimo obrigada pelas informações, Nathalie Moraes.
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0: E a Agência Nacional de Energia Elétrica informou que a bandeira tarifária para o mês de agosto vai seguir sendo amarela, repetindo o cenário observado nos meses de maio, junho e julho. Na prática, a bandeira amarela indica a cobrança adicional de R$1,88 a cada 100 kWh consumido. Só que, mesmo assim, o consumidor de Manaus denunciou nas redes sociais um aumento surpresa na conta de luz. Teve gente que pagava tipo R$200, pulou para R$800, R$1.000, sem que tivesse um aumento no consumo doméstico. Inclusive, o vereador Rodrigo Guedes também notou esse aumento na própria conta de luz, denunciou e falou nas redes sociais, e hoje, na Câmara Municipal de Manaus, ele apresentou várias denúncias, apontando esse aumento sem explicação. O repórter André Meirelles traz pra gente mais detalhes a respeito desse assunto.
8: O aumento na conta de luz em Manaus preocupa os consumidores e deve pesar ainda mais no bolso dos amazonenses. Karime, boa noite para você, pro ouvinte. E é isso, além do reajuste tarifário aprovado pela ANEEL, que é a Agência Nacional de Energia Elétrica, para a distribuidora que atende o estado, os consumidores também precisam ficar atento à bandeira tarifária amarela, que representa uma cobrança extra pelo consumo de energia. A bandeira amarela apresenta um crescimento, um acréscimo de R$1,88 a cada 100 kWh consumidos. No verão amazônico, quando o uso do ar-condicionado e ventiladores aumenta por conta do calor intenso, a tendência é de contas ainda mais altas. Só que dessa vez não tem uma explicação plausível, como foi dito por um vídeo que foi publicado nas redes sociais do vereador Rodrigo Guedes, que mostrou ali a conta de energia e criticou que considera cobranças abusivas praticadas pela concessionária.
9: Eu moro sozinho e, apesar de eu ser um vereador, eu procuro economizar o máximo possível na conta de energia. A gente consome uma média todo mês, a não ser que aconteça um evento extraordinário, que não foi o caso. Quando chegou minha conta de energia, agora, no mês de julho, eu simplesmente me surpreendi porque veio quase R$100 a mais. E vários manauaras estão reclamando também que suas contas de energia aumentaram estratosfericamente.
8: E os comentários nas redes sociais é de reclamação de aumento abusivo. Tem comentários que dizem ali que a conta passou de R$200 para R$600. E quem também reclama é o empreendedor Lucas Leão, que nas redes sociais ele afirma ter sido surpreendido pelo alto valor da fatura de energia.
10: Irmão, isso aqui é mais da metade de um salário mínimo, tá? Aqui em casa a gente não fica com ar-condicionado ligado ao longo do dia, a gente deixa ligado ao longo da noite inteira. Meu ar-condicionado não é inverter, né? Mas isso aqui é loucura, tá? O que a Âmbar Energia tem feito com o consumidor amazonense.
8: Já o consumidor Diego Carneiro afirma que, além das contas elevadas, a concessionária age rapidamente para negativar clientes em caso de atraso. Ele cobra uma atuação mais firme dos órgãos de fiscalização.
11: A gente trabalha pra caramba, junta dinheiro pra conseguir pagar nossas contas, nosso aluguel, nossos impostos, tá jogando nosso nome na lama. Então, pô, cadê nossos governantes, cara? São quantas pessoas não estão com o nome sujo aí, por causa de, às vezes, uma conta de energia de 100 e pouco, 200 e pouco. Aí a pessoa, aí o diabo da empresa de energia vai lá e protesta o nosso nome.
8: E a Câmara Municipal de Manaus aprovou um requerimento nesta segunda-feira convidando a direção da empresa Amba Energia para esclarecer o expressivo aumento nas contas de energia elétrica dos consumidores manauaras. O pedido foi protocolado pelo vereador Rodrigo Guedes.
12: O requerimento foi aprovado e agora nós vamos aqui convocar o diretor-presidente da AMBA, Amazonas Energia, porque a gente precisa dessas respostas para saber quem está colocando a mão no bolso da população do Amazonas e tirando o dinheiro que praticamente o povo já não tem, e aumentando ainda mais a conta de energia dos amazonenses.
8: A Âmbar Energia, a concessionária que atende o Amazonas, pertence ao grupo J&F dos empresários Joesley e Wesley Batista. Os irmãos firmaram um acordo de colaboração premiada no âmbito da Operação Lava Jato em 2017. Não há, no entanto, uma condenação definitiva que impeça a atuação do grupo no setor elétrico. Enquanto isso, milhares de famílias em Manaus tentam reduzir o consumo para amenizar o impacto no orçamento. Volto com você.
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0: Tá fácil não, né, gente? Da energia, a gente fala da água. Faltou água hoje de manhã em bairros aqui da zona centro-sul de Manaus. Em muitos bairros, a água ainda não voltou, tá? Segundo a concessionária, o motivo foi o trabalho para conter um vazamento de água na Avenida Mário Ipiranga. E o abastecimento, segundo a concessionária, vai ser retomado gradativamente. Bom, lembrando que nós adiantamos aqui nas 18 horas que nessa quarta-feira, dia 5 de agosto, vai faltar água na maior parte, praticamente em Manaus inteira, tá? Por causa de uma manutenção programada no sistema de abastecimento e pode deixar alguns bairros sem água por até 48 horas. A própria concessionária já avisou. Vanessa Lima traz pra gente mais informações. Então, Vanessa, Água de Manaus, a empresa Água de Manaus, detalhou como vai ser essa operação?
13: Boa noite a todos. A Águas de Manaus informou que a operação será realizada durante uma parada programada de 12 horas, das 6 da manhã às 6 da tarde, para manutenção preventiva no complexo de produção de água da Ponta do Ismael. Nesse período, as duas estações de tratamento do complexo serão desligadas para a execução de 38 serviços de manutenção, incluindo a substituição de equipamentos, inspeções e melhorias no sistema. Segundo a concessionária, o objetivo é preparar a estrutura para o período do verão amazônico, quando o consumo de água costuma aumentar. A Águas de Manaus também explicou que depois da conclusão dos trabalhos, o abastecimento vai voltar aos poucos, podendo levar até 48 horas para ser completamente normalizado nas áreas mais distantes. Além disso, carros-pipa serão disponibilizados para atender serviços essenciais, como hospitais, unidades de saúde e escolas, durante essa interrupção. E as áreas mais afetadas serão as zonas Norte, Sul, Oeste, Centro-Oeste, Centro-Sul e parte da Zona Leste de Manaus. A recomendação é que a população armazene água antes do início da manutenção, que está previsto para as 6 da manhã dessa quarta-feira, e utilize essa água de forma consciente durante essa interrupção. Vale ressaltar que é importante evitar atividades que consumam grande quantidade de água, como lavar roupas, carros e calçadas. Então, já fica o alerta. Quem mora nas áreas afetadas já deve se preparar, já que o retorno da água vai ser gradual e em alguns bairros pode levar até 2 dias. Volto com vocês.
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0: E a gente volta a conversar ao vivo com o repórter André Meirelles para saber como é que está a volta para casa, agora em Manaus, 6 horas e 37 minutos.
2: Muito boa noite mais uma vez para você, Karine, aos ouvintes. Vamos lá, essa volta para casa, sentido centro-bairro. Vamos agora para a Avenida Constantino Neri, ali nas proximidades da Rua da Maromba, onde o trânsito por lá continua bastante carregado, com muitos veículos pela via. Agora, já na Avenida Governador José Lindoso, mais conhecida como Avenida das Torres, ali nas proximidades da Avenida Timbiras, o trânsito por lá segue com boa fluidez, hein? Agora a gente vai aqui para a Avenida Cosme Ferreira, ali nas proximidades da Feira do Coroado. O trânsito também segue com muitos veículos pela via, mas até que tem uma fluidez moderada por lá. Já na Altaz Mirim, com a Rua Penetração 2, tem muitos veículos na via, tá deixando o trânsito bastante concorrido ali entre ônibus, carros, e acaba deixando aquele trânsito um pouquinho mais pesado. E para finalizar aqui, a Avenida Mar Ipiranga, ali, aquela avenida ali passando do Ipaã em diante, para quem vai seguir no sentido da Torquato Tapajós, tem que enfrentar esse trecho que tem muitos veículos na via e acaba deixando o trânsito um pouco mais lento. E também ali nas proximidades de quem vai ali pela Plínio Coelho, também esse trânsito é muito lento por lá, Karine.
0: Muito obrigada pelas informações, André Meirelles.
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0: E vamos agora ao bloco de política do programa 18 horas com Nathaly Moraes. Nathaly, boa noite mais uma vez. Então, com a escolha de Serafim Corrêa como pré-candidato a vice na chapa de Roberto Cidade, a disputa pelo governo do Amazonas começa a ganhar aí um formato definitivo. Afinal de contas, praticamente todos já falaram o nome do vice. Só falta a empresária Maria do Carmo, não é isso? Só ela está faltando anunciar um vice, Nathaly?
6: Exatamente. Mais uma vez, boa noite, Karine, e a todos os ouvintes que seguem nos acompanhando aqui no programa 18 horas. Restam apenas duas convenções com as chapas majoritárias, né? Que devem ser realizadas ainda pela Federação União Progressista, pela qual o Cidade concorre aí à reeleição ao lado do Serafim Corrêa, como ele anunciou na noite desse domingo. Já o PL, partido da Maria do Carmo, né? Segue fazendo mistério, a gente pode dizer assim, até os 45 do segundo tempo. Karime, muita gente especulava, inclusive a gente até falou aqui no programa na semana passada, junto do Kennedson, a possível troca que o Cidade poderia fazer. Muita gente tava ali, né, pensando que ele trocaria o Serafim pela Joana Dark, por conta de ser uma potência de votos, Karime. Nas últimas eleições, ela foi uma das deputadas mais votadas aqui do nosso estado. Mas na noite desse domingo, o Cidade, né, bateu o martelo, inclusive ele fez uma publicação nas redes sociais convidando o Serafim para continuar caminhando ao lado dele aí nessa reeleição. Eu separei um trechinho para que os nossos ouvintes possam conferir. Vamos ouvir.
15: Serafim, eu quero fazer o convite para que você possa continuar sendo o nosso vice-governador, para que a gente possa acelerar cada vez mais e fazer as transformações que o estado do Amazonas merece. E eu conto com a sua experiência e com o seu amor pelo estado do Amazonas.
16: Exatamente, Roberto Cidade. Estamos juntos, vamos em frente para construir um Amazonas muito melhor. Agora é hora de acelerar. O caminho está traçado, a rota a seguir está definida. Vamos seguir em frente juntos para fazer o melhor para todos. Conte comigo.
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6: Karine, ouvintes do programa 18 horas, tá aí. A gente ouviu União Progressista junto ao PL faz convenção nessa terça-feira, né? Os dois ali praticamente no mesmo horário. Mas o PL, Karine, muita gente fala até hoje que a chapa Puro Sangue tinha como sonho trazer o Sargento Salazar, que é uma potência de votos, para ser o vice da Maria do Carmo.
0: Exato.
6: Mas o que rola ali nos bastidores é que o próprio presidente do partido, Alfredo Nascimento, não teria autorizado, mas afinal de contas, né, a gente só vai realmente descobrir quem vai ser o vice da Maria do Carmo, vai ser nessa terça-feira na convenção. Até agora a gente tem as chapas assim: Davi Almeida com Chade Afrache no Avante como vice, Omar Aziz e Alessandra Campelo como vice no PSD, Roberto Cidade e Serafim Correia no PSB, Gilberto Vasconcelos e Juliana Rebouças no PSTU, Isael Munduruku e Léo Balbi no Rede, Maria do Carmo e o vice que a gente vai conhecer só nessa terça-feira.
0: Tá certo, Nathalie. Vamos lá. A Convenção Estadual do Partido dos Trabalhadores, o PT, realizada nesse sábado em Manaus, oficializou o apoio da sigla às candidaturas alinhadas ao presidente Lula aqui no Amazonas, e a gente está falando de Omar Aziz.
6: É? Exato, Karime, né? Foi uma convenção, assim, muito movimentada. Muita gente aguardava pela formação daquele palanque. Foi um momento de protagonismo para o deputado estadual e presidente do PT aqui no Amazonas. Eu estou falando dessa vez do Sinésio Campos. Ele que apareceu ali do lado de Omar, né? Apareceu do lado do senador Eduardo Braga com a convenção da Federação Brasil Esperança, PT, PV e PCdoB. Esse evento representou uma demonstração da força política que o presidente Luiz Inácio Lula da Silva ainda tem aqui no Amazonas. E ali, durante, né, a entrevista coletiva com a imprensa, o Sinésio classificou essa convenção como a convenção do Lula aqui no Amazonas. Ele falou da importância de ter o Omar Aziz ali naquele palanque, né? Ele falou sobre a mobilização que reforça o apoio à reeleição do presidente Lula. Inclusive, o Lula fez convenção nesse domingo lá em São Paulo, né? E ele disse que esse é o primeiro ato de vitória. Inclusive, eu separei um trechinho aí para que os nossos ouvintes possam conferir o que disse o presidente do PT aqui no Amazonas. Eu tô falando do deputado estadual Sinésio Campos. Vamos ouvir.
17: Existe já uma decisão da Federação Nacional e nós aqui acolhemos. Daqui a pouco também estamos recebendo aqui o Eduardo Braga, MDB, e o Omar Aziz, governador. Isso demonstra que nós temos a definição do que queremos construir. Queremos construir um palanque forte do presidente Lula, mas principalmente fazer uma bancada de deputados estaduais que possam fazer cada vez mais a diferença.
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6: Karime, né? Um dos pontos altos dessa convenção, além, né, do discurso do Sinésio, do Omar, foi o discurso do senador candidato à reeleição. Eu tô falando aí do Eduardo Braga. Tanto ele quanto o Omar, eles fizeram questão de colocar o presidente Luiz Inácio Lula da Silva no centro da campanha, né? Eles fizeram vários discursos em defesa aos ataques sofridos à Zona Franca, todas as vezes que o Lula esteve à frente, reforçou o alinhamento da chapa encabeçada pelo Omar Aziz, mas realmente um momento que chamou bastante atenção, Karime, foi quando ele ampliou ali o confronto político e responsabilizou o ex-presidente Jair Bolsonaro pela crise de oxigênio da pandemia de Covid-19. Ele chamou de irresponsável o ex-governador Wilson Lima, né? E foi realmente um momento onde ele foi muito aplaudido ali, Karime.
0: Só vou lembrar que sobre a pandemia Covid-19, teve a CPI da Covid no Senado Federal, que foi investigado pelos parlamentares em Brasília, toda essa questão da pandemia. Omar Aziz foi o relator e teve trabalho também do senador Eduardo Braga. Eles trabalharam ativamente para entender o que que aconteceu no país, o que que estava acontecendo no país durante a pandemia e a gestão dos estados e municípios a respeito da pandemia de Covid-19, ou seja, são pessoas que tiveram acesso a relatórios, a documentos e que têm poder de fala, lugar de fala, como dizem. Então, eles sabem, eles têm informações para falar a respeito da pandemia nos estados do país.
6: Exato, Karime. Assim, ele foi muito firme, né, quando ele relembrou a crise de oxigênio que passamos em janeiro de 2021 aqui no Amazonas. Ele afirmou que o Amazonas viveu um dos momentos mais dramáticos da sua história por conta da irresponsabilidade do governante que estava à frente aqui no nosso estado, fazendo referência aí ao Wilson Lima. Eu separei um trechinho também da fala do senador Eduardo Braga para que os nossos ouvintes possam conferir. Vamos ouvir.
18: E deixa eu dizer só uma última coisa. Pandemia teve no mundo inteiro, mas só um lugar no mundo faltou oxigênio. Por abandono, por irresponsabilidade, por falta de vergonha na cara de quem governava o país e de quem governava o nosso estado. Nossos irmãos morreram afogados a seco e nós não podemos esquecer jamais a dor de ver um amigo, um parente, um familiar esquecido e abandonado.
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6: Karime, ouvintes do programa 18 horas, a gente ouviu aí a fala do senador Eduardo Braga durante a convenção que reuniu ali lideranças do PT, PV, PCdoB e oficializou o apoio da federação da chapa encabeçada por Omar Aziz ao governo do Amazonas, que aconteceu nesse fim de semana lá no SESI Clube do Trabalhador. Karime.
0: Nathalie, saiu hoje o resultado de uma nova pesquisa eleitoral para a presidência da República e vamos lá, parece que é uma redução de vantagem de Lula, é isso?
6: Então, Karime, né? A pesquisa divulgada hoje, né? Mostra pra gente que o presidente Luiz Inácio Lula da Silva e o senador Flávio Bolsonaro tiveram ali uma diferença. Lula tem 41% das intenções de voto, já Flávio Bolsonaro 37%. Isso num cenário estimulado do primeiro turno, né? Em comparação com a rodada anterior, o presidente atual, né? Lula oscilou ali de um ponto percentual para baixo, passando de 42% para 41. Enquanto isso, o senador, né, Flávio Bolsonaro, saiu de 33 para 37%. A distância entre os dois candidatos caiu para 4 pontos percentuais dentro da margem de erro da pesquisa, né, que é de 3 pontos para mais ou para menos, né? Os outros concorrentes seguem muito distantes, a gente pode dizer assim, por exemplo, o ex-governador de Goiás, Ronaldo Caiado, hoje candidato à presidência do PSD, ele soma pelo menos 5% das intenções de voto. Isso, né, se as eleições fossem no próximo domingo. Seguido ali do Renan Santos, com pelo menos 4% das intenções de voto, e pelo ex-governador de Minas Gerais, Romeu Zema, candidato aí pelo Novo, com pelo menos 3% das intenções de voto. Já no segundo turno, né, a disputa também parece ser bastante acirrada, Karime. O Lula teria aí pelo menos 46% das intenções de voto e Flávio Bolsonaro 45%, ou seja, um empate técnico.
0: Olha aí, vamos agora, 6:49, conversar ao vivo com o repórter Kennedson Paes, que está no evento do pré-candidato ao governo do estado do Amazonas, Davi Almeida. Boa noite, Kennedson, você tem mais informações pra gente.
3: Exato, Karime, muito boa noite para você, boa noite a todos que acompanham aqui a nossa programação na 100.7 FM. Nós estamos aqui exatamente ao lado dele, Davi Almeida, ainda há pouco falou sobre as suas três principais metas agora, caso seja eleito governador em janeiro, agora em outubro, e ele falou principalmente sobre as principais metas, uma delas, que é a número um, zerar a fila do SIGEC. Meta número dois, que foi citada aqui também, foi em relação ao auxílio estadual para o nosso estado do Amazonas. E a meta número 3, quem vai contar pra gente é Davi Almeida. Davi, conta pra gente um pouco sobre esse plano de governo para o estado do Amazonas. Hoje só citou essa parceria entre prefeitura e governo do estado do Amazonas, que tem de tudo para avançar.
19: Sim, nós temos a possibilidade de transformar o Amazonas, uma oportunidade que foi perdida pelo atual governo. Nada contra a pessoa, na verdade, do governo, mas administrativamente o governo andou para trás e carece de alguém que saiba fazer. Nós mostramos à frente da prefeitura que é possível desenvolver, como desenvolvemos a cidade de Manaus, e agora nós queremos desenvolver o estado do Amazonas. Hoje tem mais de 1.300.000 pessoas esperando um trânsito, uma consulta de cirurgia na fila do SIGEC. Nós queremos aumentar, melhorar o auxílio estadual, até como um plano de desenvolvimento para o interior do estado da Amazônia, circular recursos, melhorar a vida das pessoas também. Além de fazer aqui na cidade de Manaus a maior parceria governo e prefeitura, para que a gente possa melhorar a vida de quem mora na capital do Amazonas, que congrega mais da metade da população desse estado e que arrecada mais de 95% do ICMS do IPVA do estado do Amazonas. Hoje, nós estamos diante dos dois maiores inimigos da história de Manaus, o Roberto Cidade e o Nilson Nino. Eles se elegeram com o voto de Manaus. Não fizeram um hospital, não construíram uma UPA, não construíram uma SPA, não construíram uma delegacia e não construíram uma maternidade, além de não fazer uma escola. Por isso, o Amazonas é o último colocado no Enem. O Amazonas tem uma das piores saúdes de média de intensidade do Brasil. O pior momento que nós estamos vivendo na saúde. A fila do SISREG denuncia isso e eu quero poder, com a experiência de quem colocou Manaus com a melhor saúde básica do Brasil, quem fez com Manaus vai fazer pelo Amazonas. quem fez por Manaus, por exemplo, se tornar a quinta melhor educação do Brasil, vai se tornar também o Amazonas uma das melhores educações do Brasil. Fora o desenvolvimento, por exemplo, a infraestrutura, que nós avançamos bastante, criamos o passe livre estudantil, tudo isso foi feito com menos de um terço do orçamento do Estado. O que o Estado entregou? O que o governo, o ex-governador Wilson Lima e o atual governador Roberto Cidade entregaram? Inclusive, Kennedy, e a Karine que vai lá, Karine, deixa o bolso que eu vou falar a você, ouvinte da Mix. Eu fiquei 4 meses e meio como governador do Amazonas. E eu fui fazer um relatório do que eu entreguei em 4 meses. Vou fazer essa comparação com o atual governador Roberto Cidade na quarta ou na quinta-feira, para mostrar o que eu fiz e o que ele não fez. O problema do Amazonas não é recurso, é gestão, é alguém que saiba fazer, é alguém que possa colocar o recurso certo na área certa. E assim a vida das pessoas vai melhorar, com uma melhor saúde, uma melhor educação, uma melhor segurança pública, uma melhor infraestrutura, uma melhor produção rural. Esse é o nosso compromisso. Eu não estou fazendo uma promessa, Karine, eu estou afirmando que se o povo do Amazonas me der essa oportunidade, nós vamos transformar o Amazonas.
3: Muito obrigado, Davi Almeida, pré-candidato ao governo do estado do Amazonas. Karine, volto com você no estúdio.
0: Muito obrigada pelas informações. Bloco de política do 18 horas com Kennedson Paes e Nathalie Moraes.
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0: Vamos saber como é que fica o tempo para amanhã com Vanessa Lima. Boa noite, Vanessa.
20: Muito boa noite a todos que acompanham a previsão do tempo aqui com a gente no 18 horas. Segunda-feira ensolarada, de céu aberto e temperaturas batendo os 34 graus. A previsão para a noite de hoje aponta céu limpo, sem nuvens e temperaturas mais agradáveis. E agora vamos falar sobre o clima de amanhã, 4 de agosto, terça-feira. Segundo, o clima tempo. A terça promete ser de muito sol, sem chuva e aquele calorão que fica mais intenso no período da tarde. À noite, o céu continua limpo, estrelado e com uma leve sensação de abafamento depois de um dia bem quente. Resumo do termômetro. A temperatura nessa terça varia entre mínima de 25 e máxima de 33 graus. E a umidade relativa do ar fica em torno de 80%.
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0: Vanessa segue aqui com a gente para falar sobre essa previsão do El Niño muito forte, com maior risco de seca prolongada e rios baixos aqui na Amazônia, não é?
20: Foi isso mesmo, Karim. Um boletim divulgado por especialistas de diferentes órgãos federais e centros de pesquisa mostram que o El Niño vai ganhar ainda mais força nesses próximos meses e pode atingir com intensidade forte ou até muito forte o mês de agosto até dezembro. Aqui no Amazonas, a preocupação é com a falta das chuvas, né? Que trazem o aumento das temperaturas e o risco ainda maior de incêndios florestais. Essa combinação de calor intenso e estiagem prolongada pode piorar a seca, afetar os níveis dos rios e aumentar os desafios enfrentados pelas comunidades da região. E os especialistas explicaram que as temperaturas devem ficar acima da média em grande parte do país durante esses próximos meses, favorecendo a ocorrência de ondas de calor, aumentando as condições para queimadas, principalmente aqui na Amazônia e no Cerrado. E como a gente já falou aqui no 18 Horas, com esse cenário, o governo federal reforçou o monitoramento das condições climáticas e dos riscos de desastres. E a recomendação é que os estados e municípios intensifiquem as ações de prevenção e acompanhem constantemente os boletins meteorológicos para reduzir os impactos do fenômeno sobre a população. O comportamento do El Niño continua sendo monitorado de pertinho, já que ele pode influenciar diretamente o clima global até o início do ano de 2027, Karime.
0: Muito obrigada pelas informações, Vanessa Lima. Gente, a rede...
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0: E a rede estadual de ensino deve ganhar novos professores, pedagogos e profissionais de apoio. O governo do estado do Amazonas anunciou um concurso com 7.800 vagas, a maior parte para o interior do estado. Quem explica pra gente é o repórter Kennedson Paes.
3: A educação do Amazonas, que ainda enfrenta desafios e precisa avançar em indicadores importantes, vai receber um novo reforço no quadro de profissionais e na estrutura das

0: para a rede estadual de ensino. Este será o maior concurso já realizado pela Secretaria de Estado de Educação do Amazonas. As oportunidades serão para professores, pedagogos e profissionais de apoio, com vagas em Manaus e também nos municípios do interior. Do total, 5.240 vagas serão destinadas ao interior do estado, um número que representa 66% das oportunidades. Manaus terá 2.622 vagas. A maior parte das vagas será para professores. São 6.422 postos, com cargo horárias de 20 e 40 horas, além de oportunidades voltadas à educação escolar indígena. O concurso também terá mais de 400 vagas para pedagogos e mais de 1.000 vagas para profissionais de apoio. Entre os cargos estão psicólogos, nutricionistas, assistentes sociais, bibliotecários, assistentes técnicos e merendeiros. Além do concurso, Roberto Cidade afirmou que o estado vai construir novas escolas indígenas com estruturas voltadas às necessidades das comunidades. O governador também destacou que unidades da rede estadual passam por obras de reforma e melhoria. Ainda segundo Roberto Cidade, a comissão responsável pela organização do concurso já foi formada. Os investimentos em novos profissionais, reformas e construção de escolas representam um passo importante para a evolução da educação no estado. A expectativa é que esse conjunto de ações melhore as condições de ensino, beneficie os estudantes e ajude o Amazonas a voltar a ocupar posições de destaque na educação brasileira. Kennedson Paes para o 18 Horas.
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2: E vamos saber como é que está o esporte com Vanessa Lima.
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3: O Flamengo tem uma semana decisiva pela frente. Além de buscar reforços no mercado, o rubro-negro precisa definir até sábado a lista de inscritos para as oitavas de final da Libertadores. O regulamento permite até 5 mudanças e alguns jogadores que deixaram o clube ou negociam saída devem ser retirados da relação. E o clima entre Palmeiras e Flamengo voltou a esquentar. O técnico Abel Ferreira relembrou a final da Libertadores do ano passado e voltou a criticar a arbitragem. A declaração aumentou a troca de farpas entre os dois clubes, que têm publicado notas oficiais e manifestações nas redes sociais sobre as decisões da arbitragem. No futebol amazonense, o Manaus anunciou o retorno do técnico João Vitor para a temporada de 2027. Ele vai comandar o Gavião no Campeonato Amazonense, na Copa do Brasil e na Série D do Campeonato Brasileiro. E quem também está de casa nova é o zagueiro Léo Coelho. Menos de um mês após deixar o Amazonas, o defensor foi anunciado pelo Juventus de São Paulo para a disputa da Copa Paulista. A saída do clube amazonense aconteceu após o jogador conseguir na justiça a rescisão indireta do contrato e cobrar mais de 8 milhões de reais em direitos trabalhistas. E a boa notícia vem do Paradesporto. A amazonense Micaela da Costa Almeida brilhou no Internacional de Parabadminton, em São Paulo. Ela conquistou a medalha de ouro nas duplas femininas e a de prata na disputa individual, levando o nome do Amazonas ao pódio em uma das principais competições da modalidade. Volto com vocês.
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2: E vamos saber como é que está a volta para casa com André Meirelles, agora 7 em ponto.
4: Muito boa noite mais uma vez para você, Karime, pro ouvinte. Olha, diferente de 18 horas quando a gente começou aqui o programa, a Avenida Constantino Neri ali com a Rua da Maromba segue com trânsito agora com boa fluidez, pelo menos ali nesse trecho. Outro local aqui de Manaus que também está com trânsito com boa fluidez, a gente consegue ver, é a Avenida Governador José Lindoso, Avenida das Torres ali, nas proximidades da Avenida Timbiras, ali na Escola Municipal Professor Paulo Graça, segundo as câmeras de monitoramento do Centro de Cooperação aqui da cidade, trânsito com excelente fluidez por lá. Já na Mari Piranga, com a travessa ali da Plínio Coelho, o trânsito continua com muitos veículos pela via, mas o trânsito mais desafogado agora já dá para fluir normalmente por lá. Agora, um trânsito que tá carregado, pesado, com muitos veículos na via, é o trânsito aqui da Avenida Altaz Mirim com a Rua Penetração 2. Por aqui o trânsito continua caótico.
2: É, haja paciência, não é, André Meirelles? Obrigada pelas informações.

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2: E o vencedor de hoje é Anderson Moisés. Vamos ouvir o áudio que ele mandou.
3: Boa tarde, 18 horas. Aqui é o Anderson, motorista por aplicativo. Participar da promoção de 40 litros aí da Ativa Max do posto Apple. A notícia completa. Eu mereço ganhar porque eu pedi até licença pra minha passageira aqui pra eu gravar esse áudio. Ela vai falar aqui até pra me ajudar. Fala aí, minha passageira.
4: 18 horas, ele merece ganhar, que ele é um bom motorista.
3: Olha aí, 18 horas, libera esse prêmio hoje pra mim. Um grande abraço, tô aqui dirigindo, esperando a ligação aí, valeu.
2: Valeu, parabéns Anderson Moisés, com participação luxuosa da passageira. Anderson, você fala com a gente, boa noite.
5: Oi, boa noite, até que ganhei.
2: Parabéns, ganhou, cara, que maneiro, como é que você tá se sentindo hoje, vencedor do dia?
5: Muito sortudo, feliz por ter ganhado e agradecer a minha passageira que me ajudou hoje a mandar esse áudio. Do nada tive a ideia e ela me ajudou.
2: Ah, ficou muito legal. Agora conta pra gente, há quanto tempo você trabalha por aplicativo, como motorista de aplicativo?
5: Com moto, 4 anos. De carro, 1 ano.
2: Então olha aí, e como é que é esse trabalho? Você gosta?
5: Sim, eu gosto de fazer. Às vezes é um pouco estressante no trânsito, mas... outra vez 8 horas aí, sempre vou me livrando do trânsito.
2: Ó, que beleza. E aqui no programa, o que que você mais gosta de escutar aqui no 18 horas?
5: Quando as notícias do trânsito, sobre política, sobre as notícias locais. Amo tudo que o 18 horas fala, sempre eu tô ligado para ouvir as notícias.
2: Que legal. Agora, manda uma mensagem para teus colegas, né? Motorista de aplicativo, de moto, taxista, para participar do programa. É verdade, você pode ganhar.
5: Pois é, meu amigo, eu tentei desde o dia 15 e hoje eu consegui. Você também pode conseguir, não desistem. É verdade mesmo. 40 litros aí vai fazer a diferença na minha semana e pode fazer a sua. Valeu.
2: Que maravilha. Anderson, muitíssimo obrigada pela sua participação, obrigada aí pela sua companhia durante o programa 18 horas. Valeu.
5: Valeu, agradeço 18 horas.
2: Boa noite. Você também pode ser o próximo vencedor. Não ganhou hoje? Manda amanhã a partir das 6 da tarde, só durante o programa 18 horas. E é aquela história. 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Você tem chance. Seguimos direto para o Editorial 18 horas.
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2: Entre os imunizantes oferecidos estão as vacinas contra poliomielite, sarampo, cachumba, rubéola, meningite, difteria, tétano e coqueluche, que são doenças que podem levar à morte. Segundo o Ministério da Saúde, a campanha é um esforço para recuperar as coberturas vacinais após a queda observada nos últimos anos. Apesar da melhora dos índices desde 2023, ainda há muitas pessoas suscetíveis a doenças preveníveis por vacinação. O Ministério da Saúde ressalta que manter a caderneta de vacinação atualizada é a principal forma de prevenir tantas doenças e chama a atenção de pais e responsáveis para atualizar a vacinação. Com um pequeno gesto, podem evitar doenças e salvar vidas.
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2: O 18 horas de hoje fica por aqui. Muito obrigada pela sua companhia. Um beijo, até amanhã.
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0: 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Boa noite, eu sou Graciano Rebelo e tá começando mais um Pede no Zap. Manda um áudio pra gente. 11 9 83 40 8000 e pede a sua música.
2: Boa noite a todos os ouvintes da Rádio Mix. Aqui é o Felipe de Arujá, motorista de aplicativo, rodando em toda a Grande São Paulo. Eu quero pedir a música da banda inglesa Keen, Somewhere Only We Know. Uma boa noite a todos.
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1: Mix, e continua o pede no zap aqui na Mix. Ó, você manda o áudio pra gente no 11 983 408 mil e pede a sua música no pede no zap.
2: Fala, Mix, beleza? Meu nome é Laura, sou da cidade de Biritã, Minas Gerais. Eu queria muito ouvir a música Confidente do Justin Bieber. Valeu.
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1: Mix tá rolando, pede no zap, você não esquece. 11 983 408 mil. 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
2: Olá, boa noite. Meu nome é Eduardo. Eu queria que vocês tocassem alguma do CPM 22. Uma última noite aí pra vocês, viu?
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1: Mix e o som de Alicia Keys, finalizando o primeiro bloco do Pede no Zap de hoje, segunda-feira. Segura na Mix, que já já tem mais Pede no Zap.
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1: Mix, continua o pede no Zap aqui na Mix. Ó, você manda um áudio pra gente no 11 98340 8000 e pede a sua música no pede no Zap.
7: Oi, Rádio Mix, boa noite. Meu nome é Cleide Rodrigues, eu sou aqui do estado do Pará, da cidade de Parauapebas, e quero mandar um beijo pra minha terra natal, lá em Minas Gerais, em Belo Horizonte. Um beijo. Beijo! E se der pra tocar, quero que toque aí o som de Bon Jovi. Aquele abraço!
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1: Mix tá rolando, pede no zap, você não esquece. 11 983 408 mil. 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
2: Boa noite, Rádio Mix. Aqui é Cicinha, de Craíbas, Alagoas. Eu gostaria de pedir uma música de Sabrina Carpe Express.
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1: Mix, se tá rolando, pede no zap. Você não esquece, 11 9 8 3 4 0 8 mil. 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
2: Boa noite, galera da Mix, aqui quem fala é o Greitz da cidade de São Paulo. Gostaria de ouvir Jota Quest, Dias Melhores, e oferecer pra todos da rádio aí, pra minha família, pra minha esposa, pra todo mundo. Obrigado.
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1: Mix e o som de Ed Sheeran pra finalizar o Pede no Zap de hoje, segunda-feira, e você não esquece, 11 9 8 3 4 0 8 mil, manda sua mensagem de áudio, pede a sua música, que você ouve ela aqui na Mix. E o Pede no Zap tá de volta amanhã, terça, 7 da manhã.
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